Que a noite de descanso demore, que a noite de trabalho passe depressa e seja produtiva, que a viagem seja boa. Estás com as grandes músicas calmas do Oceano Pacífico da RFM.

0: Seguimos viagem com as grandes músicas calmas e principalmente as vozes masculinas. Já a seguir, Lucas Graham e Nuno Ribeiro no Oceano Pacífico da RFM.
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Entre uma memória e o desejo, entre o que ficou e o que pode acontecer, entre o que aprendeste e queres saber, é o presente. Boa noite. Estás com a

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1: Assim chegámos a Porto Seguro, a terra firme. Assim chegámos ao final do Oceano Pacífico desta noite. Continua a viagem só com as grandes músicas da RFM. Eu fico por aqui. Sou a Ana Colasso.
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15: Muito bom dia com a RFM. Estás comigo, Jéssica Mendes. Vamos lá para mais um dia. Eu sei, ainda estás com sono. Não te apetece estar aqui, mas eu tenho aqui grandes músicas para te fazerem ficar e em bom. A começar com The Weeknd, Playboi Carti na RFM.

Miley Cyrus a dar-te a motivação que precisas para esta terça-feira. E agora, Afonso do Brasil e Luís Trigacheiro a chamarem pela tua estação do ano favorita. Eu acho que é verão.

Marisa, com o melhor de mim na RFM, eu estou aqui a dar-te o melhor de mim também para estarmos juntos aqui nesta terça-feira e para te motivar a ficares por aí desse lado. Porque assim, pode ser cedo, pode estar com sono, mas nem tudo é mau porque estamos aqui juntos a ouvir grandes músicas. Por agora, Benson Boone, Mr. Electric.

0: Foo Fighters na RFM. Estás comigo, Jéssica Mendes. Deixa de ficar por aí desse lado. Daqui a pouco, The Second Voice na RFM.
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precisas de uma boa razão para continuares esta semana minimamente estável e alegre, deixa-me dizer-te que a partir de quarta-feira as temperaturas vão aumentar, podem chegar aos 35 graus. Se calhar é um bocadinho calor a mais, mas no fim de semana podes aproveitar a

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Tudo o que precisamos é de recomeçar, seja na nossa rotina, na nossa vida, em pequenas decisões, em decisões maiores, porque não recomeçar uma terça-feira? Parece-me um ótimo dia, não tem que ser uma segunda-feira, não tem que ser em janeiro, vai sempre a tempo. MGK, né, RFM?

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3: E aqui vamos nós para mais uma hora recheada de grandes músicas. Estás comigo, Jéssica Mendes, aqui na RFM até às 7. E assim, há uma coisa, custa muito acordar cedo, mas uma coisa que as pessoas que acordam cedo têm em comum é que se reconhecem muito bem umas às outras sem falar. É no olhar, é na forma como pegam no café, como chegam ao trabalho, naquele ar de... Não queria nada estar acordada a esta hora, mas cá estamos e cá estamos nós, com grandes músicas, a começar agora com Sabrina Carpenter, Juno, na RFM.

RFM, que é tudo o que eu não quero que estejas nesta terça-feira estressado. Não, e é por isso que eu trago-te aqui grandes músicas. À noite vês a novela no sofá da tua casa, aqui de manhã ouves a rádio novela da RFM, canta Planeta de Paixão. 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

0: praia de Ribeira da Boia, lado pobre. Rosa Ranhoca convocou uma reunião onde estão Tó, Nuno, Vonanda, Joca e pescadores anónimos, a que vamos chamar pescador 1, 2 e por aí fora.
1: Camaradas! Camaradas, a vossa atenção, por favor!
0: O pescador 1 intervém.
2: Camarades Rosa, que eu sou gajo.
1: Camaradas, na sua tentativa de construir o maior mini-golf da nossa aldeia, o Zarpão de Almeida já compraram mais 3 casas, um café e 2 daqueles hotéis do Monopólio.
3: Como é que é possível?
0: Nuno Ranhoca intervém.
3: Como é que é possível?
4: Pessoal, eu proponho isolar a aldeia com castelharia e fazer uma marquise gigante.
1: Oh, filho, a mãe gosta muito de ti, mas isso é a coisa mais estúpida desde o Maco Bifana, ok?
0: Tó decide falar.
5: Amigos.
0: O pescador 2 intervém.
6: Não viste o pescador Upa? Amigos!
7: Amigos!
5: Tem razão.
8: Não custa nada.
5: Amigos. É sinceramente, eu acho que é melhor termos todos muita calma e resolver isto como gente bem. A porrada!
0: Entretanto, Joca, que só foi à reunião para pedir moedas e meter nojo, põe o dedo no ar.
9: Ora, se me derem o panado e o Red Bull, eu conto um segredo que eu sei e que podemos usar.
0: Vonanda dá-lhe um chapadão para o calar.
10: Está calado!
9: Ai!
0: Mas é tarde demais. Tó percebe que algo se passa e olha para Vonanda com um misto de desconfiança e embriaguez.
5: Segredo, Dona Ananda.
10: Ah, um segredo?
5: Sim. Qual segredo?
10: Da casa dos segredos. O gaiato quer concorrer. Eu acho que o segredo devia ser operar o meu pênis no dia do apagão. Só que o gaiato quer que seja. Já levei mais de 1000 chapadões.
9: 2000!
10: Calou!

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0: James Arthur com Safe Inside na RFM. E estás muito seguro por aqui com as grandes músicas da RFM. Daqui a pouco, Bibi Rexha.
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Gracie Abrams na RFM, estás comigo, Jéssica Mendes, e eu acho importante chamar a tua atenção porque já estreou a nova rubrica do Fábio Porchat no Café da Manhã da RFM, todos os dias às 8h50. 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

0: E vamos lá ver como é que vai estar o tempo para esta terça-feira. Podes contar com o céu geralmente muito nublado, períodos de chuva fraca ou chuvisco no norte e centro, pequena subida da temperatura máxima, em especial na região sul. E nada temas, porque é assim, esta semana está a começar meio nublada, mas dizem que a partir de amanhã a coisa muda e vai estar bastante calor para nos animar. Estás comigo, Jéssica Mendes, para te animar. Trago-te Cat Sai já a seguir com Gabriela na RFM.
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Momento a caminho do trabalho e com aquela sensação de que fazes muito, mas nem sempre o teu valor é reconhecido, nada temas. Esta é uma sensação bastante comum em algumas pessoas, infelizmente. E lembrei-me de uma entrevista da Meryl Streep, que anda por aí a circular nas redes sociais, em que, depois de ganhar 2 Oscars e de ser considerada uma das maiores atrizes do mundo, ela revela nesta entrevista que só aos 50 anos é que percebeu que podia pedir mais pelo valor do seu trabalho. E quando pediu, deram-lhe. Simples, não é? Isto às vezes faz-me pensar que não é o mundo que não vê o teu valor, mas sim és tu que o subestimas, que não reconheces o valor do teu trabalho. E muitas vezes estamos à espera que alguém do nosso trabalho, o nosso chefe, o nosso diretor, venha ter connosco e dizer: sim senhor, estás a trabalhar bem e vais ser reconhecido por isso. E muitas vezes isto não acontece, és tu que tens que ir atrás disso. Por isso, se hoje estás assim em modo piloto automático, fica só com esta. Talvez já estejas a dar demais do que imaginas e só falta começares a acreditar nisso, porque quem não arrisca, não petisca. E não te preocupes, porque não és o único com esta sensação, tenho a certeza absoluta. Por agora, Bandidos do Canto com Rosa.

0: Vai lá aproveitar a tua terça-feira com o café da manhã da RFM. O Pedro, a Mariana e o Luís. Eu sou Jéssica Mendes, já estou de saída. Volto amanhã a partir das 5 da manhã. E não te esqueças, às 8h50 tens a nova rubrica do Fábio Porchat no café da manhã. É verdade, fica por aí.
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6: Bom dia, boa terça-feira. Estás com a RFM, Pedro, Mariana e Luís. Para já vamos espreitar o trânsito com a Mariana.
23: Vamos a isso. 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
6: Uau.
23: Já temos algum trânsito em Lisboa, mas ainda sem grandes preocupações. Alguma resistência no IC19 de Terceira Amadora. Na A2, a fila entre as duas pontes do Feijó. E no Porto ainda

0: prováveis no litoral norte do Cabo Carvoeiro e até meia da tarde começa devagarinho a subir a temperatura.
1: É amanhã. Uhum. Amanhã
0: vem. Estão camadas.
1: Vem com força.
0: É isso.
1: As notícias já a seguir na RFM. Bom dia.
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9: Olá, muito bom dia. Eu sou a Beatriz Lopes. Despesa com medicamentos no SNS atinge novo máximo. É um novo recorde. O Serviço Nacional de Saúde gastou no ano passado mais de 4.400 milhões de euros em medicamentos. Os dados constam dos relatórios de despesa do Infarmed, a que a agência Lusa teve acesso. Nos hospitais, os gastos ultrapassaram pela primeira vez os 2.500 milhões de euros. Os medicamentos para o cancro, diabetes e doenças raras estão entre os que mais pesam na despesa. O Governo reviu em baixa a meta para dar médico de família a mais utentes. De acordo com uma proposta de lei entregue no Parlamento, as convenções com privados e as novas unidades de saúde familiar do tipo C deverão abranger apenas 60 mil utentes até 2029. O objetivo anterior apontava para 360 mil pessoas já este ano, é o que avança hoje o Jornal Público. Luís Montenegro acusa o Chega de pedir mudanças, mas depois votar contra as reformas no Parlamento. O primeiro-ministro reage assim ao anúncio de André Ventura de que o partido vai chumbar a nova lei do Tribunal de Contas. Montenegro diz que vai obrigar os partidos a revelarem-se na as votações das reformas do governo, declarações da apresentação da recandidatura à liderança do PSD. Vladimir Putin chega hoje à China para um encontro com o homólogo chinês Xi Jinping. A visita acontece apenas 4 dias depois da deslocação de Donald Trump a Pequim. Antes da viagem, Putin garantiu que Moscou e Pequim estão prontas para se apoiarem mutuamente na defesa da soberania e da unidade nacional. Donald Trump diz ter cancelado um ataque planeado contra o Irão previsto para hoje. De acordo com o presidente dos Estados Unidos, a decisão foi tomada após um pedido dos líderes do Qatar, da Arábia Saudita e dos Emirados Árabes Unidos. Após este anúncio de Trump, o preço do petróleo Brent caiu 2% durante a noite para menos de 110 dólares por barril. Roberto Martínez anuncia hoje os 26 convocados de Portugal para o Mundial de Futebol 2026. A lista será divulgada à 1 da tarde na cidade do futebol em Oeiras. Cristiano Ronaldo deverá liderar a seleção nacional naquela que pode ser a 6ª e última participação num campeonato do mundo.
1: É para acabar em grande. Eu, cara, estou para mim que isto vai aqui para o nosso lado.
10: Os Simpsons bem disseram que íamos à final com o México e ganhávamos.
1: Pois era, naquele jogo muito emocionante que eu também vi esse episódio dos Simpsons.
10: Agora vamos lá ver.
1: Achas que temos hipótese de ser convocados, Luís?
10: Epá, eu diria que sim, Pedro.
1: Eu também acho que sim.
10: Com o que temos feito este ano.
1: Estou muito ansioso. Tens visto os meus jogos, não é? É a 1 da tarde.
11: E os Simpsons?

0: Feather é a Sabrina Carpenter quando passam 7 minutos das 7. 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E estás com o Café da Manhã da RFM. Bom dia!
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0: Tudo em ânsias para saber os 26 convocados da seleção nacional, mas nós temos em primeira mão a lista dos convocados. Houve uma fuga de informação. Os Federação Leaks. E nós temos aqui acesso aos convocados que vamos divulgar já em primeira mão, não é?
2: Isso é, pode-se?
3: Sim, acho que sim.
2: Cada um divulga... Eu não percebo muito disto.
0: Não está ninguém a ouvir.
3: Dividimos o mal pelas aldeias e cada um divulga um.
0: Pois okay, é isso. Começa já o guarda...
2: Vamos todos presos, não é?
0: Claro. Guarda-redes, que esta é óbvia, não é? Diogo Costa,
3: claro, defesa e direito.
0: Tem vamos... nome a nenhum guarda-redes?
2: O Ricardo também sabe marcar golos?
3: Ricardo, claro.
2: É um guarda-redes que
0: Ricardo Velho. É um guarda-redes, sim. Também estávamos pré-convocados.
2: Estás a ser antipático ou é o apelido?
0: Não, é o apelido dele.
2: O que marcou um gol no Euro.
0: Não, esse é outro. Esse é outro Ricardo.
3: Tá no Euro 2006.
0: Esse já não joga, Mariana.
2: Quatro.
0: Olha a Mariana a dar lições de futebol ao Luís, hein?
3: Rui Silva,
0: como é óbvio. Sim. Bem, os três guarda-redes estão fechados, não é?
3: Estão fechados. Claro. Vamos às defesas.
0: Nuno Mendes,
3: claro. Claro. Ruben Dias.
2: Paulo Pires. É altíssimo.
3: Claro,
2: é altíssimo. A bola não passa para ele.
0: Tenho a impressão que esta lista não é muito fidedigna.
3: Joga
0: onde o Paulo Pires?
2: Tu não disseste defesa?
0: Joga na defesa, sim. Claro. Pronto.
2: Ele é alto.
0: Muito bem.
3: E isto é Federação Leaks, também não claro. Pode. Ou seja, estamos só a dar aqui.
2: A fonte é a internet, fonte, mal,
3: exatamente.
0: É. O Gonçalo Inácio.
3: Claro. Renato Veiga.
2: Claro.
0: Achas que vai o Renato Veiga?
3: Acho que sim.
0: Okay.
2: Ainda estamos na defesa ou já passámos?
0: Estamos na defesa, sim. Defesa.
2: Okay. Como é que chama aquele?
0: Tens mais alguma defesa?
2: Está a pensar em homens altos para não passar a bola.
3: Espadaúdos.
2: Defesas que é para a bola não passar. Agora de repente assim fico.
3: Não, está aqui. Disseste um nome há pouco.
2: Diz o Paulo Pires.
3: E disseste outro. Disseste aquele que era.
2: O Quimbé.
3: Claro.
2: O Quimbé que é irrequieto.
0: O Quimbé para a defesa. Não,
2: de
0: mas não tem assim muito jogo de anca.
3: Pá, mas
0: não?
3: É para destruir.
2: Mas é pezinhos.
0: É para destruir. Ok.
3: É para destruir.
0: Então vamos para o meio campo. Há mais defesas, mas vamos para o meio campo. Eu se calhar. Vitinha, não é?
3: Vitinha. Claro.
0: Vitinha tem que ser.
2: Vitinha, mas eles adormecem.
0: É o Vitinho.
3: E eu tenho de ir inevitavelmente para o grande João Neves.
0: Claro, João Neves. É? Sim.
3: O grande.
2: Claro. E o teu amigo, o Trincão?
0: O Trincão. Boa, Mariana. É? Bruno Fernandes.
3: Bruno Fernandes.
0: Tem que dar um Fernandes na seleção. Nem era a seleção sem um Fernandes.
3: Sim, claro. Sem dúvida nenhuma. Epá, João Palhinha, para também destruir um bocadinho de jogo.
0: Sim.
3: É inevitável.
0: O que é que tem?
2: Jorge Corrula,
0: como é óbvio, vai ser senhor. Já te cheio de internacionalizações. Claro. Na era mundial saiu o Jorge Corrula.
3: Benfiquista de gema.
0: Como é óbvio. Giovanni Kenda, acho que merece.
3: Giovanni Kenda, talvez. Pedro Gonçalves.
0: Cristiano Ronaldo. Já estamos nos avançados, desculpa.
3: Pedro Gonçalves.
2: Então, não é nos avançados, já estamos, não?
0: Vamos para os avançados.
3: Vamos para os avançados.
0: Cristiano Ronaldo.
3: Pedro Gonçalves.
0: E Mariana Alvim. E o grande.
3: George Clooney, claro.
0: Que entretanto já se naturalizou, não
3: sim,
0: foi?
3: Naturalizou-se português e olha, agora vai dar uma perninha.
0: Grande seleção.
3: Federação Leaks.
2: Mias.
0: A Mias Quenta, claro.

0: Olivia Dean e So Easy. Olha, é muito fácil realmente apaixonar-nos, mas escolher um nome para uma empresa já não é assim tão fácil. E eu, por motivos e situações, mais por motivos do que situações, tenho que fazer uma empresa na hora e escolher daqueles nomes que estão lá na lista. Pá, eu precisava da vossa ajuda.
1: Claro, pode é ser? Pá, eu estou muito entusiasmado.
0: É pá, há empresas, há nomes de empresas que são do Arco da Velha.
1: Mas
0: é,
1: pá, também te posso dizer a minha.
2: Isso é importante. Claro, a minha não tem graça nenhuma por causa disso. Ah, então, deixa na hora.
0: Vejam lá se divulgam o vosso, nome das vossas empresas aqui no ar. Depois as pessoas vão à procura, não é?
2: Então, paguem. Contratem-nos.
0: É já a seguir.
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4: Muitos no nosso mundo recusam-se a reconhecer o que tanto a ciência como a Igreja ensinam claramente, que temos a solene responsabilidade de cuidar do nosso planeta e do bem-estar daqueles que nele habitam, especialmente os mais vulneráveis, cujas vidas estão em perigo devido à exploração irresponsável tanto das pessoas como do mundo natural. É precisamente por isso que a adesão da Igreja a uma ciência rigorosa e honesta continua a ser não apenas valiosa, mas essencial. Disse o Papa Leão num encontro recente com os membros da Fundação do Observatório do Vaticano. Pensa nisto. Bom dia.
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0: rest in peace. Benson Boone in the Stars. Bom dia com o Café da Manhã da RFM. Pedro Fernandes, Mariana Alvim e Luís Pinheiro. E agora preciso da vossa ajuda, meus amigos.
1: Por favor.
0: Porque, pronto, por motivos e situações, como já disse, óbvias e claras, tenho que abrir uma nova empresa. E andei à procura de nomes de empresa, né? Naquele, no site da empresa na hora, que tem lá nomes já pré-definidos, sabe-se lá por quem.
2: Sim, sim.
0: Com uma imaginação prodigiosa.
2: Do...
0: Olha, deve ser um ChatGPT lá do sítio, não é? Pá, e agora digam-me vocês: será que eu fico bem enquanto proprietário de uma empresa chamada Alicerce Prodigioso?
2: Olha.
0: Ou Nenúfar Avantajado? Os nomes são reais, hein? Estão,
2: eu
0: acho, lá.
2: Não és tu que inventaste.
0: Não, estes nomes estão lá.
3: Eu, para mim, são os dois metaforicamente ordinários.
0: Não, Luís, não. Ainda tenho aqui mais um.
3: Portanto,
2: é só ver o segundo para a malandrice.
3: O Alicerce.
0: Alicerce prodigioso.
3: Alicerce prodigioso.
0: E dou-te mais este. Pilar colossal.
3: Não, esquece.
0: O que é que acham?
3: Esquece.
0: Olha, o senhor é que é o dono da Pilar Colossal.
3: Tu não és um ator de filmes para adultos? Portanto, se fosse pois abrir uma empresa disso, desse
0: então,
3: género.
0: Então tenho aqui mais. Se calhar por uma casa de massagens. Que tal carinhosa diversão? Epá, eu estou a imaginar.
2: Espera,
0: as pessoas...
2: Tu fizeste que categoria de empresa?
0: Não é categorias, são os nomes todos.
2: De empresas?
0: Sim, não é por categorias. Tu vais
3: como é que
0: lá
3: é carinhosa aqui?
0: Carinhosa diversão.
3: Okay.
0: Não é bom?
2: É ótimo.
0: Eu acho que é,
3: sim,
0: é ótimo.
3: Carinhosa, mas não há nomes normais.
0: Normais não há muitos.
3: Okay.
0: Mas há aqui um que eu acho que a Mariana ia gostar. Cedilha Incrível.
2: Que eu ia,
0: pá, tem a ver com escrita. Porque a cedilha é incrível, não é?
3: Sim, pá, mas eu agora não consigo já tirar o meu cérebro de um sítio, percebes?
0: Pois, já
2: não
0: percebi,
2: para avantajado.
3: Não, já não consigo.
0: Agora já estávamos a ir para outro sítio.
3: Mas o cedilha para mim já faz.
0: Mas cedilha incrível não é incrível? Porque as cedilhas são incríveis. Tu tiras uma cedilha a uma palavra, já é outra.
3: Sim, mas para mim já, a cedilha já lhe estou a dar um significado.
0: Ah,
3: porque já o meu cérebro já está
0: okay,
2: malandro.
0: Então vamos voltar para a malandrice. Literalmente.
2: O Luís nunca saiu.
3: Eu não sei.
0: Assim. Crepúsculo malandro.
3: Pronto, estás a ver?
2: Vampiros. Crepúsculo também é vampiros.
3: De repente entraste na lua vermelha, não é?
0: Sim. Yeah. Também há aqui um hipopótamo com a mania que é modelo, que é o hipopótamo curvilíneo. Para quem é que vai escolher o nome da empresa? Hipopótamo curvilíneo.
2: É, hipopótamo, o nome já está registado, esse é outro.
3: Mas esse para mim até agora é o mais divertido.
0: Sim. E depois também há aqui outra. Imagina a situação no restaurante. Quer fatura? Sim, sim. Ponha em nome de Peludinhos Apressados. Imagina que são dois sócios. Sim, somos nós os Peludinhos Apressados.
3: E sem pelos. Isso é o que é mais interessante.
0: Ah, pá, era muito engraçado. Pá, não sei, digam
3: Peludinhos
0: vocês.
3: Apressados.
2: Pá, eu quero trabalhar no departamento que inventa o nome de empresas. Pá, porque sim, essas pessoas divertiram-se muito.
0: Isto deve ser ao calhas. 962-007-888. Pá, se tu também tens uma empresa com um nome destes escolhidos na hora e que realmente é divertido, contas.
2: Carinhosa diversão.
3: Eu, para mim, é o hipopótamo curvilíneo.
0: Eu até agora acho que fazia, enquanto dá esta música, a Dança da Superação, que era outra empresa.
3: É outra empresa.
0: Dança da Superação, imagina.
2: Olha.

0: Langley, Choosing Texas. E agora vamos ao Texas, que é o trânsito, Maria Novinho.
1: 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Já está lento no Porto, a VCI com resistência entre o mercado e a A3 e do final da A1 ao Norte Francos. Em Lisboa, paragens no IC19 desde o Cacém, A5 em Porto Salvo e na A2 a fila na Baixa de Corroios. O habitual é esta hora. Boa viagem com a RFM. Boa terça-feira, em que sobe um nadinho, a temperatura vai começando a subir aqui ao longo da semana, começa hoje, conta mesmo assim com a chuva fraca, vá, chuviscos mais prováveis no litoral norte até meio da tarde.
0: Obrigado, Mariana. Agora as notícias na RFM.
2: Olá, bom dia, eu sou a Beatriz Lopes. A Ordem dos Médicos quer garantir médico de família para mais utentes. A Ordem dos Médicos vai entregar ao Governo um plano para melhorar o acesso aos médicos de família no SNS. O objetivo é travar a falta de profissionais e tornar o SNS mais atrativo para os médicos. Nesta altura, há mais de 1 milhão e 600 mil pessoas sem médico de família em Portugal. A despesa do SNS com medicamentos atingiu um novo recorde. No ano passado, foram gastos mais de 4.400 milhões de euros em medicamentos. São dados do Infarmed. Nos hospitais, os gastos aumentaram mais de 11% face ao ano anterior. Pelo menos duas pessoas morreram e quatro ficaram feridas num tiroteio hoje no sul de Espanha. De acordo com o jornal El País, o suspeito fugiu após os disparos, mas acabou, entretanto, detido. As autoridades espanholas estão agora a investigar as circunstâncias do ataque. Ainda não chegou a Madrid, mas já terá exigido reforços. A imprensa espanhola e italiana avançam que José Mourinho quer Bastoni, do Inter de Milão, no Real Madrid. Mourinho quer também mais poder nas decisões sobre o plantel, caso regresse ao clube espanhol.
0: Obrigado, Beatriz. Voltamos às notícias às 8 da manhã. Esta novela ainda vai dar muito o que falar. Agora, que barulho é este na RFM?
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0: Também dá muito o que falar, não é? Mas temos novo barulho. Pois saiu. Isto agora os barulhos não estão a durar nada.
1: Pois não? E achámos que era... Não, ontem achámos que isso é fácil.
0: Ou arrancar uma folha de um caderno.
1: Exatamente. Hoje é barulho novo então e está a valer 500 euros.
0: Para começar então, o número de telefone é o 213814540 e o novo barulho é este. Diz-me lá qual é. Também me parece familiar. 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
1: Terceira chamada.
0: Boa sorte.
1: Boa sorte.
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0: Bom dia, estás com a RFM e está na hora de jogarmos ao Que Barulho é Este?
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0: Hoje há barulho novo, começamos com 500 euros e ao telefone de Leiria está o Aires Castelão. Olá Aires, bom dia.
2: Bom dia.
0: Bom dia.
3: Tudo bem, Aires?
2: Tudo bem.
0: Tudo bem. Aires é o primeiro nome?
2: É, Aires é o primeiro nome, sim.
0: É, olha, é o primeiro Aires que eu conheço.
3: Mas é de Portugal mesmo?
2: É de Portugal, sim senhora, é de Orém.
3: Orém, ok. Muito
4: então, bem. Dá-nos Aires da tua graça e diz-nos qual é o barulho.
0: Boa, Mariana.
4: Foi uma
3: piada. Sim, senhor.
0: Então, olha, vamos a isto, vou mostrar-te o barulho e depois tens 15 segundos para nos dizeres o que é. Combinado?
2: Combinado.
0: Então, que barulho é este para 500 euros? O que é que parece, Aires?
2: Eu acho que é agitar uma caixinha de clipe.
4: De?
2: De clipes, de apertar o papel.
0: Sim, de clipes, muito bem. Agitar uma caixinha de clipes. Ele já quer juntar o papel todo, percebes? Os 500 euros com um clipezinho. Pois Aires, o teu palpite, o primeiro para este barulho, está errado. Pronto, vai para a lista dos palpites errados, Aires.
4: Mas vai continuando a tentar.
0: Grande abraço,
3: Aires, até logo.
2: Obrigado, até logo.
4: Obrigado,
0: grande abraço. Foi o barulho este com o 121 no coração do bairro para melhor o aconselhar. Agora na RFM, Sara Correia e Quero é Viver. Bom dia.

0: Só grandes músicas na tua RFM. 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Já a seguir falamos da triste história de um homem que queria apanhar um Uber e não conseguiu.
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0: Papillon e Bárbara Tinoco, não mudava nada. Estamos a 8 minutos das 8 da manhã. E Luís Pinheiro, mais uma vez com as suas histórias. Desta vez com um grande falhanço, não foi, Luís Pinheiro?
1: Um grande falhanço, mais um falhanço.
0: Mais um falhanço, uma malhada, Luís Pinheiro.
1: Uma malhada em que eu me meti mais uma vez.
0: O que é que aconteceu desta vez?
1: Ontem tive de ir num TVDE para o ginásio. Estava pronto para ir ao ginásio. E de repente chamei o TVDE, demorou algum tempo e eu apercebi-me, ok, está algum trânsito. Mas entretanto desci de minha casa e fui...
0: Já espera à porta, não é?
1: Exatamente, fui esperar logo à porta. Só que eu começo a ver, epá, isto está algum trânsito, portanto, porquê é que tu não fazes já o aquecimento?
0: Ali na rua.
1: E vais ter com o Uber. E vais a correr até o Uber e surpreendes. E fazes aqui uma boa ação, que ele assim escusa de gastar gasolina, tu estás a ir ter com ele, pá, win-win situation.
0: Mas tens que avisar que o ponto de encontro é o outro ou não?
2: Ora, aí está.
0: Claro.
2: Vais para Luís,
1: eu pensei assim, ele desta rua, já não sai. Portanto, eu vou correr e vou surpreendê-lo e ele vai ficar super feliz por me ver.
2: Surprise!
1: O que é que acontece?
0: Corta para.
1: Eu vou a correr em direção a essa rua onde ele está.
0: Porque aparecia na aplicação, não é? Onde estava o carro.
1: Ou ele estava. Porque de repente eu olho para a aplicação e eu esqueço-me que o GPS dá caminhos alternativos quando está demasiado de trânsito.
0: Ah.
1: O que é que acontece? O Uber começa-me a fugir. Eu começo a ver que o Uber está a fugir. E eu estou numa zona montanhosa que é Alcântara, que é de subidas
2: zona
1: e descidas.
2: Montanhosa!
0: Bem, que é um Everest.
2: Serra da Estrela, não, Alcântara.
1: Epá, respeitem a história, essa chuva.
0: Continua assim.
1: Subir, começa a subir, a descer, a subir e a descer, e o Uber começa a afastar-se cada vez mais. Porquê? Porque ele foi dar a volta à Alcântara, onde não havia trânsito nenhum, para ir mesmo para a porta
0: claro.
1: Da minha casa. Eu começo a ver que se calhar tenho uma hipótese de o apanhar. Sprinto. De repente, epá, o sinal deve ter ficado verde. E ele começa a se afastar outra vez.
2: Até se então, treino ontem.
1: O que é que aconteceu? De repente, passado pá, uns 5 minutos de corrida, de eu estar a apanhá-lo, não estar e não sei o quê. 5 minutos não, mais até pá, uns 10 minutos. Liga-me a dizer assim: estou aqui à sua porta e não consigo fazer nada, amigo. Você não aparece, eu tenho que ir embora, tenho outro serviço.
0: Você não para quieto.
1: E eu disse assim: olha, eu também já não aguento mais. Portanto, vá andando, que eu já não vou chegar a tempo. E ele disse: então, mas quer cancelar a viagem? E eu disse: oh, amigo, eu a tempo não vou conseguir chegar, porque eu fui até aí, expliquei-lhe a situação e disse: epá, olha, vá-se embora. Resultado: o meu treino foi à base de sprints em Alcântara.
0: Muito bem.
1: Para apanhar.
0: Séries. Foi treino de séries.
1: Foi treino de séries.
2: E ainda pagaste por isso, porque há uma taxa de cancelamento, não é?
1: E ainda paguei por isso. Portanto, é uma história de um falhanço em apanhar.
2: Mas espera aí, depois dessa.
1: Um TVD.
2: Ok. Mas por exemplo, já agora correste mais um bocadinho.
1: Não,
0: porque não, por ele estava feito. Depois o Luís é preguiçoso, tu não conheces o Luís.
1: Depois já estava feito.
2: Ele paga, ele paga um Uber e para o ginásio.
1: Não, porque eu já estava mesmo longe e tinha uma rua íngreme para subir e tinha de subir a abrir. Epá. Já não estava.
0: Espero que ao menos tenhas metido o relógio a contar.
1: Não, fui sem relógio.
0: Então não conta, Luís.
1: Conta era
0: então
1: treino.
0: Não sabes que quando não se põe no relógio não conta.
1: Mas olha, estava a pingar. Portanto, quem pinga, não é?
2: Pingaste 2,5€, não foi?
0: Se não está no relógio, não conta, Luís Pinheiro.
2: No relógio. Pronto, mas foi boas intenções. Boa história. Obrigado,
1: foi com
2: Luís.
1: Boas intenções, não foi?
2: Agora,
1: foi
2: correr até ao ginásio para a próxima, não? É muito longe.
0: Estavas quase lá.
1: Estava quase.
0: Ai, é, Luís Pinheiro, as notícias já seguem na RFM. Bom dia.
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0: Estás com a RFM, boa terça-feira. Vamos espreitar o trânsito. Maria Nalvim.
2: Vamos a isso, o trânsito na RFM está na terceira página aqui.
0: Da publicidade.
2: 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Ora, o trânsito já começa a complicar. Houve acidente na A33 depois de Sarilhos. Só se passa pela direita em direção ao Montijo, provoca demora desde a Moita. De resto, são as filas habituais a esta hora, no IC19 desde Cacém, na A5 em Porto Salvo e na A2 a fila a partir da Baixa de Corroios. No Porto há também já demora na VCI do Freixo à A3 e de Santo Ovídio na A1 ao Nó de Francos. Boa viagem nesta terça-feira, 19 de maio. Com alguma nebulosidade, há mesmo possibilidade de chuviscos mais prováveis no litoral norte até meia da tarde. A temperatura que já começa a subir hoje ao longo da semana.
0: Obrigado, Mariana. As notícias já a seguir a edição das 8 na RFM.
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23: Olá, eu sou a Beatriz Lopes. A Ordem dos Médicos quer apresentar ao Governo medidas para reduzir a falta de médicos de família em Portugal. Entre as propostas estão melhores condições de trabalho e salários mais atrativos no SNS. O objetivo é evitar a saída de médicos para o privado ou para o estrangeiro. De acordo com dados do Portal da Transparência do SNS, nesta altura há mais de 1.600.000 pessoas sem médico de família em Portugal. Isto no dia em que ficamos a saber que o Governo reduziu a meta para atribuir médico de família a mais utentes através dos setores privado e social. O objetivo passou de 360 mil pessoas para apenas 60 mil até 2029. De acordo com o Jornal Público, em causa estão atrasos na criação das novas unidades de saúde geridas por privados e nas convenções com médicos de família. A taxa de sobrevivência do cancro em Portugal aumentou. De acordo com o relatório do Registro Oncológico Nacional, 66% dos doentes diagnosticados em 2019 continuavam vivos 5 anos depois. As mulheres apresentam taxas de sobrevivência mais elevadas. O relatório alerta ainda para diferenças regionais no acesso ao diagnóstico e tratamento. Fernando Medina diz que o PS está fora da equação na negociação da reforma laboral do governo. Em declarações à Renascença, o antigo ministro socialista acusa o executivo de se aproximar do Chega para fazer passar as alterações às leis do trabalho. Já o antigo ministro social-democrata Miguel Poiares Maduro diz ter dúvidas sobre medidas como a contratação de trabalhadores através de empresas externas. O ministro dos Negócios Estrangeiros convocou o embaixador de Israel para pedir explicações sobre a detenção de dois portugueses meses. Os dois médicos seguiam a bordo de uma flotilha humanitária com destino a Gaza, que foi interceptada pelas autoridades israelitas. Paulo Rangel garante que o governo português está a acompanhar a situação através da embaixada portuguesa em Tel Aviv. Vladimir Putin chega hoje à China para um encontro com o homólogo chinês Xi Jinping. A visita acontece apenas 4 dias depois da deslocação de Donald Trump a Pequim. Antes da viagem, Putin garantiu que Moscou e Pequim estão prontos para se apoiarem mutuamente na defesa da soberania e da unidade nacional.
0: Obrigado, Beatriz. Voltamos às notícias às 8h30 aqui na RFM. Eu sou o Pedro Fernandes com Mariana Alvim, Luís Pinheiro, Pipoca Mais Doce também, que chega depois das 8h30. 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Já a seguir, há mais um episódio da tua radionovela favorita, Cataplana de Paixão.
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0: Mumford & Sons, da Banjo Song. E agora, o momento mais esperado da tua manhã, mais um episódio de Cataplana de Paixão, a radionovela que confronta ricos e pobres, um maior mini-golf do mundo, sereias e sapateiras falantes.
1: E muito bom disparate.
0: Bora, vamos a isto.
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0: 6 da tarde. Lourenço e Rosa estão há mais de 4 horas a fazer amor num hotel Fosquices.
1: Ai, para! Para, Lourenço, para que eu já não aguento mais sexo.
2: Eu já acabei há meia hora, Rosa.
0: Lourenço sai da banheira a correr e vem deitar-se ao lado de Rosa.
1: Ai.
3: Queres boleia para a Ribeira da Boia, Rosa?
1: Não, Lourenço, não. Eu quero parar com isto.
3: Isto o quê?
1: Com isto, Lourenço, com ir connosco. Com esta relação extraconjugal, amoral, antigripal.
3: Antigripal?
1: Lourenço, eu estou há 4 horas a ter sexo só com uma fatia de pão rico no estômago. Não me peças para fazer sentido, homem.
3: Tens razão. Desculpa. Vou ligar para o room service e mandar vir uma salada de lagosta.
1: Isto é um motel, Lourenço. A única coisa que podes mandar vir aqui são as fardas da enfermeira e aquelas algemas felpudas.
3: Então da próxima mandamos vir, que eu sempre quis vestir-me de enfermeira.
1: Ah, próxima? Não, eu não sei se vai haver próxima.
3: Então na outra a seguir, pronto.
1: Para, Lourenço! Para de fingir que nós não temos famílias fora daqui. Tu tens uma mulher profundamente desequilibrada, Lourenço. E eu tenho um marido totalmente alcoólico. O que é que nós estamos aqui a fazer, homem?
3: Sexo, Rosa, sexo. Daquele que só se vê na net.
1: Meu Deus, isto é muito errado, Lourenço.
3: Sim, mas sabe bem, Rosa.
1: Olha também os filhados de salsicha e olha o veneno que são para o colesterol.
3: Tu queres que eu pare, Rosa?
1: Cada mal. Não, mas eu disse isso, eu por acaso. Uma pessoa já não pode desabafar, é? Acabei de dizer que eu estou só com uma fatia de pão rico no estômago e tu pões-te a ligar ao que eu digo, homem. E beija-me, mas é.
0: Longe dali, na salmonela, Nuno Ranhoca tenta evitar que o pai, já bêbado, beba um motocross, um coquetel inventado pelo próprio e que leva bagaço e óleo de travões.
4: Vá lá, pai, já chega. Não queres antes de um detox com spirulina e água de lavar o arroz?
5: Não! Tu deslarga-me, Nuno Jorge!
0: Tó dá uma chapada a Nuno.
5: Deixa-me estar sossegado, que é preciso de beber para esquecer.
4: Mas esquecer o quê, pai? Outra vez o trauma? Os ouvintes já estão a ficar fartos.
5: Não é o trauma. É esquecer o que se passa com a tua mãe. Que ela anda estranha, não, Jorge. Ela desaparece por horas. Já não vê o Joker comigo. Deixou de cheirar a fritos.
4: O quê? Não cheira a fritos?
5: Não.
4: Então cheira a quê?
5: Cheira a mentira. A mentira. E há aquele perfume da Cristina Ferreira para as varilhas íntimas. Além disso, foi justamente na varilha que ela tatuou um L.
4: Oh, pronto. Começaram os filmes. Na volta anda só a trair com alguém com o nome começado por L, pai.
5: Não, Jorge! Ela anda a esconder-me alguma coisa. E até acho que ela já me contou há 1 ou 2 episódios atrás, só que entretanto esqueceu-me derivado a ser profundamente alcoólico.
4: É, alguém com um nome começado por
5: ela. Ela.
4: Lara Lee? Não, a mãe não gosta de cabelo encaracolado.
5: Ela desaparece.
4: Ah, Luís Matos?
5: Não. Tu ouve o que eu te digo, Nuno Jorge. Isto é das duas uma. Ou a tua mãe anda a esconder-me algum segredo, ou ganhou totobola, ou é filha do Tó Zé Brito. É uma destas duas.
4: E são três, pai.
5: Eu sou bêbado, não, Jorge. Eu não tenho de ser coerente. Pronto, não. Agora vais levar outra chapada.
0: Toda outra chapada, Nuno.
4: Ei! Para que é que foi esta chapada?
5: Outra... Eu não preciso de razões. Pode bater que eu sou bêbado. Queres ver? Olha eu tentar levantar-me. Olha.
0: Tó levanta-se, rodopia e cai no chão como nos desenhos animados.
6: Já percebeste que o teu pai é bêbado? Ou tenho que urinar também?
0: Entretanto, ao largo de Ribeira da Boia, Gui, no seu novo jet ski Lamborghini edição limitada Mosquito com Porta, acelera para impressionar Carla Filipa sentada atrás.
7: Uhul!
5: Andar de pé é super rápido, é um absurdo! Não acha, gorda? Agarre-se bem para não cair tipo para trás, que se cair para trás é a coisa mais pindeira que pode haver.
7: Para, Gui, para! Eu não me estou a sentir nada bem. Não, mete os quatro piscas e encosta, por favor.
0: Gui mete os quatro piscas e estaciona numa onda.
7: Que eu estou enjoada, Gui.
5: Enjoada? Mas a guarda não está de bebê, pá, não?
7: Hã?
5: Eu não usei nada, juro. Como é sereia, pensei que fazia aquela cena de libertar os óvulos na água. E como eu nunca vou ao banho, todo nu, pensei, olha, está na boa.
7: Não é isso, tontinho. Eu acho que lanchei um plâncton com maionese que não caiu lá muito bem. Eu também ando aqui preocupada com as coisas entre nós. Eu acho que está tudo a ir demasiado rápido.
5: Demasiado rápido, isso é ridículo. Ainda nem sequer começamos a falar de trios.
7: Claro que falamos. Tu tens farto de me mandar fotos daquela tua amiga de Erasmus?
5: Sim, está bem, mas é só porque ela tem pilhas de graça.

0: olha isto.
1: Ai, deve ser a mensagem do nosso patrocinador.
0: Ai, ó.
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1: Oh, oh, guia, olha, esquece o vendedor de gelados em alto mar e olha para mim. Achas mesmo que a nossa relação tem pernas para andar? E não vale a pena fazer as graças com o facto de eu não ter pernas.
0: Maçada, tinha uma mesmo boa.
1: Eu sei que eu ando a juntar dinheiro para fazer uma operação de mudança de espécie. Mas não sei, eu tenho dúvidas.
0: Não estou a acreditar. Dúvidas de quê? Tens medo de dar um passo maior que a perna?
1: Oh. Opa,
0: desculpa, tinha mesmo de dizer, não leves a mal.
1: Olha, por mais que eu queira mudar... Eu sou sereia, Gui. Eu amo o mar, os peixinhos, o microplástico, o Capitão Iglo. E eu não sei se estou disposta a deixar tudo isso para trás.
0: Pois não, não pode ser descabido. Mas então e se for eu, tipo, a largar tudo e aí viver consigo para debaixo d'água?
1: Oh, Gui, tu és Beto. Os Betos não conseguem respirar debaixo d'água. O teu habitat natural são casamentos em quintas da família e espetáculos do Pedro Teixeira da Mota.
0: Já, yeah, tens razão que seria. Olha, mas para te provar que estamos mesmo imenso, vou cantar-lhe um rap que fiz para si. Dá-lhe aí, Vicente. É mesmo assim. Meu puto Vicente no órgão. Meu puto Martim no beat. Dá-lhe, Martim.

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1: Bom, de qualquer forma, este rap de Guia Arpão de Almeida já está disponível nas nossas redes sociais. Portanto, partilhem que isto pode chegar aos tops da música
2: grande
1: nacional.
2: Rap.
1: Quem sabe até ao top 25 RFM. Bom dia. 4:30 agora.

0: Nascemos um slow, então. 4h30, só grandes músicas na tua RFM. Bom dia. 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
0: 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Olha, já a seguir Shawn Mendes na RFM. Fica por aí, depois tens pipoca mais doce.
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0: Shawn Mendes e Nobody Knows. Só a Mariana Alvinha que sabe. Como é que está o trânsito, Mariana?
1: 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Eu sou só a mensageira.
0: Claro, claro.
1: Atenção que se mantém um acidente na A33. É depois de Sarilhos. Só se passa pela direita em direção ao Montijo. A fila está a chegar ao nó da Moita. Gostaste de Sarilhos?
0: Sarilhos, adoro. Nomes de terras.
1: Eu também, eu adorei.
0: Grande, há Sarilhos grandes também.
1: Lisboa, tudo cheio em Lisboa, já estamos em Sarilhos. No Porto também lenta a VCI do Freixo A3 e de Santo Ovídio na A1 ao nó de Francos. Fila também na A3 a ultrapassar Águas Santas. Boa viagem com a RFM neste dia em que temos chuviscos previstos apenas no litoral norte e até meia da tarde.
0: Ai, ai, ai,
1: já
0: ai.
1: Começa a subida da temperatura. Olha, já começa a aquecer.
0: Amanhã é que vão ser elas. Obrigado, Mariana. Avançamos para as notícias.
2: Olá, eu sou a Beatriz Lopes. Afinal, vão ser menos os utentes a ter médico de família. O governo reduziu a meta prevista até 2029. O Governo reduziu a meta para atribuir médico de família através dos setores privado e social. O objetivo passou de 360 mil utentes para apenas 60 mil até 2029. De acordo com o Jornal Público, em causa estão atrasos na criação das novas unidades de saúde geridas por privados. Entretanto, a Ordem dos Médicos anuncia hoje que quer apresentar ao Governo medidas para reduzir a falta de médicos de família em Portugal. Luís Montenegro acusa o Chega de pedir mudanças, mas depois votar contra as reformas no Parlamento. O primeiro-ministro reage assim ao anúncio de André Ventura de que o partido vai chumbar a nova lei do Tribunal de Contas. Montenegro diz que vai obrigar os partidos a revelarem-se nas votações das reformas do governo. O presidente chinês terá dito a Donald Trump que Vladimir Putin pode vir a arrepender-se da invasão da Ucrânia. A notícia é avançada pelo Financial Times, que cita fontes norte-americanas. Putin começa hoje uma visita oficial de 2 dias à China.
0: Obrigado, Beatriz. Atualizamos as notícias às 9. Já a seguir, pipoca mais doce, se ninguém pode comigo.
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0: Em Fama, Maroon 5 e Wiz Khalifa. São agora 8 horas e 38 minutos. 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Ora, também pipoca mais doce e ninguém pode comigo. Ela já está melhorzinha e juntou-se a nós hoje.
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3: Olá.
0: Olá,
3: meus pingos de ranho das rinites alérgicas.
4: Tenho bastante para cá.
3: Ora, como é que vocês estão hoje, meus anjinhos papudos?
0: Saudades bem. E tu, estás melhor?
3: Olhem, eu sei que vocês já não olham para mim com o encanto dos primeiros tempos. A paixão esfriou um bocado.
0: Não,
3: e eu sinto, disso. Eu sinto que o problema não sou eu, são claramente vocês.
0: Claro.
3: Que dão tudo por garantido. Eu não sei se deram conta, mas eu ontem não vim em derivado de estar num estado febril que me deixou a alucinar com o Joaquim Fidalgo vestido de colegial maroto, mas com o nariz antigo ainda.
0: Ah, ok.
3: Sim, sim, sim. Fantasia com ele, mas com o nariz antigo.
0: Sim, sim, que era melhor.
4: O não, novo é o José, José, mas pode ser Joaquim.
3: É o José.
0: O José, claro. José Joaquim, para os amigos.
3: Vou repetir para depois ficar bem okay, no corte.
0: Está bem, está bem.
3: E não sei se deram conta, mas eu ontem não vim em derivado de estar num estado febril que me deixou alucinar com o José Fidalgo vestido colegial maroto, mas com o nariz antigo.
4: Claro. Eu por menos se até se achei que era Joaquim. De Almeida
3: já
4: com
3: passou,
4: José
3: já passou, já corrigi.
4: Ah, era para o corte. Desculpa,
0: mas corta outra vez.
3: Ora, quantos de vocês me enviaram uma mensagem a perguntar: Pipoca, como é que estás? Melhorzinha? Zero! Nenhum, eu já nem pedia. Já nem pedia que me fizessem serenatas à janela, que parece que já estou a ver o Pedro agarrado uma pandeireta aos saltos a cantar a mulher gorda.
0: Vamos
3: não
0: a isso.
3: Ou que me enviassem buquês de flores primaveris, mas uma mensagem era o básico dos básicos. Aqui uma pausa para pequena nota editorial. Às 21h49 de ontem, já eu tinha terminado de escrever este texto, quando Pedro Fernandes, verdade, enviou mensagem a perguntar: estás melhor? Repito, 21h49, quando eu já podia estar em rigor mortis.
0: Não quis ligar mais, já podia-se pegar.
3: Eu podia estar em rigor mortis, para quem tem menos estudos significa já ter ido desta para melhor.
0: Em rigor.
3: Ter batido as botas, ter esticado o pernil, ter entregue a alma ao criador, bater a caçoleta, vestir o pijaminha de madeira. Penso que já perceberam.
0: E a pijaminha de madeira é sempre
3: boa. Não é boa vestir o pijaminha de madeira.
0: É muito boa, muito boa.
3: Bom, porque sim, foi só um episódio meio gripal, acredito eu, que originado por andar a fazer coisas a mais para aquilo que este meu corpo
0: pois
3: frágil
0: claro,
3: e flácido aguenta. Mas podia não ser, meus meninos, podia ser antivírus, podia ser ébola, podia ser norovírus, que é aquele vírus que agora anda a ter muita saída em cruzeiros, sabem, que é um extra que eles oferecem.
0: Ah, é outro.
3: É, que deixa toda a gente as veias sem cocó.
0: Ei.
3: Está a sair muito bem, está a sair muito
5: venha
3: bem.
5: Venha para e emagreça.
3: E emagrece. Ou sarampo, porque como não nos faltava mais nada, sim, agora foram detectados 3 casos de sarampo em Beja. Pronto, está bem que Beja é bué, bué longe, mas isto, os surtos deslocam-se mais depressa do que a minha mãe quando vê cá edredons em promoção no Lidl. E eu só gostava de saber, não sei se vocês têm resposta, se isto agora vai ser assim, se vamos andar a recuperar doenças que já estavam praticamente extintas. Eu sei que isto, pronto, o vintage está na moda, mas quer dizer, sarampo, a seguir vamos repescar o quê? Varíola?
0: Escorbuto?
3: Poliomielite? Peste bovina? Tifoide? Peste bubónica? Não, meus amigos, já passou. Já passou. Se querem, inventem novas doenças. Olhem o Covid, o sucesso que foi.
0: Pois
3: não
0: foi,
3: é?
0: Exatamente.
3: Chegou envolto em mistério. Ninguém sabia muito bem o que era e de repente, tal, parou o mundo. 2 anos. Isto sim é fazer uma entrada
0: claro,
3: grande.
0: Tem muito mais graça.
3: Mas bom, agora anda aí tanta becheza, não é? Tanta coisa no ar que eu ontem nem vim com medo de vos pegar alguma coisa. Que
0: bom,
3: eu sei que vocês têm um sistema imunitário friquinho, fazem parte dos grupos de risco, não é? Uns pela idade. Outros por ainda não terem todos os órgãos bem desenvolvidos, nomeadamente o cérebro. Agora decidam quem é quem.
0: Epá.
3: Se bem que eu passar-vos uma doençazita era uma ótima forma de vos eliminar sem levantar suspeitas. Mas pronto, depois eu vi que aproveitaram a minha ausência para contratar Fábio Porchat e pensei, deixa-me lá ir, não é? Mesmo com a saúde comprometida, que isto de facto ninguém está a seguro em lado nenhum, já não
0: é
3: há empregos para a vida. 24 horas fora, foi o que eu estive, 24 horas fora, e vão logo buscar alguém ao outro lado dos oceanos, sempre com a mania das grandezas. Ele pagou quem? Picanha? Seus benditos.
0: É uma minha.
3: Agora, o que é que anda a preocupar-me?
0: O quê?
3: A incerteza, porque ninguém sabe muito bem. para onde é que estamos a encaminhar-nos, não é? Não é? Estamos todos a assobiar para o ar, a fingir que não se passa nada. Então... E está tudo a fazer-se maluco, como se não tivéssemos passado por uma pandemia há meia dúzia de anos, não é? Eu só vejo assim zuzuzuzuns sobre doenças e tudo. Ah, isto não é nada comigo. Sim, ah, isto não vai chegar cá. E está tudo controlado. Olhem, sinceramente, eu já nem me preocupa a parte de podermos ficar fechados em casa, que eu até ando a precisar de descanso. Ainda por cima... Seria o meu primeiro confinamento pós-divórcio com os putos semana sim, semana não. Portanto, imaginem o sonho que isto não ia ser.
0: Mas é sério, que os putos andavam a levar depois o vírus de um lado para o outro.
3: Não quer saber, mas semana sim, semana não, não estavam, não é?
0: Pronto, está bem.
3: Isso é bom. Agora, chateia-me isto de eu não poder planear bem o futuro. Tipo, vale a pena marcar férias? Para depois, na loucura, só poder ir dar uns mergulhos às escondidas da polícia ali à ponta da talha? Vale a pena, não é? E vale a pena andar a treinar, a fechar a boquinha... Para depois ficar 6 meses fechado em casa a fazer pão de massa mãe e a bater palmas aos profissionais de saúde? Não sei se vale a pena, portanto.
5: E bolo de banana.
3: É este tipo de questão que anda a apoquentar. Portanto, eu agradecia respostas para breve, porque a indecisão mata mais do que qualquer bicho, percebem?
4: Muito bem, Pipo.
5: Não vai dar nada.
3: Portanto, voltem amanhã com respostas para mim.
5: Não, os nossos jornalistas já anunciaram aqui que isto é tudo esterismo, está tudo bem, não vai acontecer.
3: Era, está bem.
0: Era.
3: O COVID
0: também
3: está
0: era,
3: bem.
0: O também era. Está nunca mais
3: China,
0: cá,
3: e
0: não
3: sei
0: quê.
3: Não agora.
0: Só
3: está com
0: morcegos. Quando demos por nós já não havia acrílicos. Essa que é essa. Pipoca mais doce e ninguém pode comer.
1: Ela é isto ou é aquilo, não sei quem é nem assim. 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É a voz ou o cabelo, odeio mas queria seu. Não sei quem é nem assim, ninguém pode comigo.
0: E queres dar mergulhos, não vais para a fonte da telha porque não podes sair do teu conselho. Essa é que é essa, não te esqueças. Miley Cyrus agora na RFM.

0: Miley Cyrus na RFM. E já a seguir, vem do outro lado do Atlântico, como disse a pipoca mais doce, é Fábio Porchat e Porchat GPT. Fica por aí.
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0: Larry Swims na RFM, agora também a casa de Fábio Porchat, o humorista da Porta dos Fundos, com esta nova rubrica no Café da Manhã, intitulada a Porchat GPT, com gama elétrica Kia, elétricos sem limites, Kia Movement That Inspires.
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0: Estamos mais uma vez aqui com o Porchat GPT, o sistema de inteligência artificial baseado no humorista Fábio Porchat, escolhido entre todos os especialistas em geopolítica do mundo por ser o único que aceita cachê em visibilidade. É ou não é bom?
2: É bom.
3: Bom, então o tema de hoje vem deste destaque. Tensões no Estreito de Hormuz abalam mercados globais de energia. Uhum. E nós perguntamos porque é que o destino da civilização moderna depende de um corredor de água com 33 km de largura, que é menos do que a fila da Segurança Social na segunda-feira de manhã.
2: Eu acho que o melhor é nós chamarmos aqui o Porchat GPT para nos falar sobre este assunto de importância estratégica global.
0: Muito bem, vamos a isso.
2: Olá, Porchat GPT, tudo bem?
4: Olá, pode perguntar qualquer coisa. Prometo que não vou contar nada para a CIA, que nem fazem as outras inteligências artificiais que eu sei.
0: Ai, fazem. Opa, vamos ter problemas. Então, Porchat GPT, explica-nos, por favor, o que é o Estreito de Hormuz e porque é que ele é tão importante.
4: O Estreito de Hormuz é um corredor marítimo entre o Irã e o Omã, por onde passa um quinto de todo o petróleo do mundo. É basicamente a artéria carótida da economia global. A diferença é que qualquer médico sabe o que fazer quando a carótida entope. Ninguém sabe nada quando é o Estreito de Hormuz.
3: E quem é que controla o Estreito?
4: Oficialmente ninguém. Na prática, o Irã, que tem mísseis apontados para qualquer petroleiro que passe sem pedir licença. Coisa que, aliás, deve ser feita com muita educação. O Irã fica abrindo e fechando o estreito como se fosse uma ninfomaníaca treinando pompoarismo.
2: Mas o Irã, como o Porchat GPT diz, já chegou a fechar totalmente o estreito?
4: Ai. Nunca fechou de vez, porque isso seria dar um tiro no próprio pé, já que o Irã exporta petróleo por ali também. Mas ameaça fechar regularmente para fazer chantagem emocional, que nem aquelas bandas que fazem 10 turnês de despedida por ano.
0: Ah, é verdade, mas vamos falar agora do Tony Carreira. Bom, então quais é que são os outros países envolvidos nesta disputa?
4: Os Estados Unidos têm uma frota naval no estreito, que representa uma presença militar excessiva num lugar onde não foram chamados. Ou seja, basicamente a política externa deles desde 1945. A Arábia Saudita e os Emirados Árabes são inimigos do Irã, que passam com medo pelo estreito, mas sabendo que são como dois coelhos quando o caçador está economizando munição para a temporada de urso. Israel é a torcida organizada dos Estados Unidos. E a China compra petróleo dos dois lados e só está esperando acabar o jogo para apostar no vencedor aqui na Rússia.
3: Mas se o estreito fechar mesmo, qual é o impacto?
4: Colapso imediato dos mercados, gasolina com preço de champanhe e provavelmente um filme americano reescrevendo a história com o estreito sendo liberado pelo Tom Cruise. Também vai haver uma corrida por rotas alternativas. Tem uma que vocês conhecem bem, pelo Qual? Cabo da Boa Esperança. É só adicionar mais duas semanas de viagem. A Boa Esperança foi abandonada no século XVI, quando abriram o canal de Suez, que também fecha de vez em quando. Ou seja, a humanidade construiu a economia global em cima de gargalos que qualquer pessoa que já consultou um mapa mundi podia ver que ia dar ruim.
2: Mas existe Claro. Alguma solução a longo prazo?
4: O investimento em energia renovável resolveria o problema, eliminando a dependência do petróleo. O problema é que muitos consumidores acham carro elétrico cultura woke. É mais provável que esses caras construam um macaco hidráulico de 33 quilômetros para separar as margens.
0: Okay. Tudo muito bem explicado. Obrigado.
2: Muito bem explicado. Obrigado,
0: obrigado,
2: obrigado.
0: Porchat GPT. Obrigado. O Porchat GPT alerta que qualquer análise geopolítica baseada num humorista brasileiro deve ser usada com cautela em contextos diplomáticos, negociações de paz e sites de apostas. A direção da RFM não se responsabiliza por incidentes internacionais causados por ouvintes que confundiram este programa com uma declaração da Organização do Tratado do Atlântico Norte.
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0: 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Já a seguir as notícias na RFM.
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0: Vamos então ao trânsito. Boa terça-feira ou não, Mariana?
3: Sim, está agradável, quer dizer, a não ser na A33. Mantém-se o acidente na A33 antes de Sarilhos, só se passa pela direita em direção ao Montijo, há demora desde a Moita. De resto, ainda as filas habituais a esta hora em Lisboa e também na A2 a chegar aos Foros da Amora. No Porto Lento, AVCI ainda do Freixo à Via Norte e de Santo Ovídio na A1 ao Nó de Francos. Os acessos à AVCI todos preenchidos. 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Quanto a hoje, esta é terça-feira, 19 de maio, começa a subir a temperatura máxima, mas ainda hoje há a previsão de chuviscos, vá, mais prováveis no litoral norte e até meio da tarde.
0: Obrigado, Mariana. As notícias já a seguir.
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2: Olá, bom dia, eu sou a Beatriz Lopes. Está a aumentar a taxa de sobrevivência do cancro em Portugal. 66% dos doentes diagnosticados com cancro em 2019 continuavam vivos 5 anos depois, é o que revela o relatório do Registro Oncológico Nacional. As mulheres apresentam melhores taxas de sobrevivência do que os homens, sobretudo devido ao diagnóstico mais precoce e a diferenças no tipo de tumores. O relatório alerta ainda para desigualdades regionais no acesso ao diagnóstico e tratamento. Afinal, vão ser menos os utentes a ter médico de família. O Governo reduziu a meta para atribuir médico de família através do setor privado e social. O objetivo passou de 360 mil utentes para apenas 60 mil até 2029. De acordo com o Jornal Público, em causa estão atrasos na criação das novas unidades de saúde geridas por privados e nas convenções com médicos de família. Entretanto, a Ordem dos Médicos anuncia hoje que quer apresentar ao Governo medidas para reduzir a falta de médicos de família em Portugal. Entre as propostas estão melhores condições de trabalho e salários mais atrativos no SNS. Ainda na saúde, o Sindicato dos Enfermeiros Portugueses anuncia que vai aderir à greve geral de 3 de junho. O protesto é contra a reforma laboral do governo e poderá naturalmente afetar serviços do SNS e do setor privado. A Organização Mundial de Saúde convocou para hoje uma reunião de emergência devido ao surto de ébola no Congo e no Uganda. O último balanço aponta para 131 mortes e mais de 500 casos suspeitos. As autoridades de saúde garantem que o risco para a Europa continua a ser baixo. O presidente chinês terá dito a Donald Trump que Vladimir Putin pode vir a arrepender-se da invasão da Ucrânia. A notícia é avançada pelo Financial Times, que cita fontes norte-americanas. Putin começa hoje uma visita oficial de 2 dias à China. Roberto Martínez anuncia hoje os 26 convocados de Portugal para o Mundial de Futebol de 2026. A lista será divulgada à 1 da tarde na Cidade do Futebol, em Oeiras. Cristiano Ronaldo deverá liderar a seleção nacional naquela que pode ser a 6ª e última participação num campeonato do mundo.
3: Obrigado, Beatriz. Foram as notícias da RFM. Atualizamos tudo às 9h30. 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Eu sou o Pedro Fernandes, com o Breno Alvim, Luís Pinheiro, pipoca mais doce. E agora, juntam-se a nós para a próxima meia hora, aqui no café da manhã, os Dama.
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3: Já seguimos.

0: JD Before You Break My Heart. Passam agora 12 minutos das 9. 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
0: Também com canções bonitas em português, que são as canções que nos trazem os Dama.
2: E Mirandês.
0: Mirandês. Hoje só vieram dois dos Dama, não é? Veio o Caixa e o Cristo Vinho. O Zé Coimbra teve um pequeno contratempo.
2: Zé Coimbra.
0: Ainda há bocado falámos do Zé Coimbra.
3: Você
0: agora
3: é
0: ficou.
3: Culpa de Zé Miguel.
0: O Miguel Coimbra teve um pequeno contratempo.
3: Estávamos a pensar no Zé Mar.
0: Estava a pensar no Zé Coimbra. Zé Coimbra. Que já não é nosso, que agora é da Renascença.
4: O primo.
0: Que pede sempre bilhetes para os concertos, não é? Ele não perde o concerto do primo Miguel Coimbra. O Cristo Vinho hoje veio mascarado de. Parece um advogado que acabou de perder um caso.
3: Foi. Pronto, ao menos tinha que.
0: Estás com a camisa já para fora, não é?
3: Não sei.
0: Na descontra, se calhar. Mas eu adoro o look, aliás, já foi muito elogiado aqui o teu look.
3: Obrigado.
0: Não vou dizer
3: obrigado,
0: por quem, obrigado. Mas estás um gatucho. Estou a citar.
3: Estou
0: a citar.
2: Não eras, estás? O que eu ouvi foi: ele é.
0: Ele é. Mas não vamos agora aqui estar a denunciar ninguém.
5: Está mais a como dizer.
0: Claro. Mas olha, vamos falar então mais um bocadinho, mais uma
3: mas
0: vez.
3: Mas espera, só que eu reparo que eu já te ouvi dizer que nós os três tu eras o Caixa, portanto não me venhas agora estar aqui a.
0: Quem? Eu?
3: Não.
0: O Luís.
3: O Luís
0: é o Caixa.
5: Tem que ver com estilo.
2: Eu identifico mais com a personalidade.
0: Mais easy going, não é?
2: Mais easy going.
0: Mais easy going, sim senhor.
5: Sabes que o Cristo não guarda nada. Pelas coisas passam por ele.
0: Olha, este projeto de canções bonitas em português e mirandês, vocês já sabiam mirandês? Tiveram que aprender de propósito? Este projeto?
3: Não.
0: O mirandês está-se a perder. Temos que lutar pelo mirandês, não é?
3: É verdade. Este álbum nós passámos um ano inteiro pelo Minho e por trás dos montes, fazer aquilo que parece que está chamado tradicional pop, aquilo que soa bem aqui com o nosso projeto. E em relação ao mirandês em específico, juntámos-nos com o Paulo Meirinhos, que é uma pessoa muito importante da zona de Miranda e tem os Galandaina e já faz música tradicional há muitos anos. E foi com ele e com os músicos que ele conhece lá que nós conseguimos embeber-nos um bocado na cultura.
0: Inspiraram-se,
5: não é? Estávamos lá uns dias, eles estavam lá de volta de nós quando nós estávamos a gravar. Com as palavras.
0: Era um coach, tinha um coach mirandês, não é?
5: Sim. Gravávamos,
3: está bem. Fui à guerra.
2: O quê?
3: Mirandum se fui à la guerra.
2: Fantástico.
0: Isso quer dizer o quê?
3: Não é Mirandum se fui à la guerra.
0: Pois.
4: Claro.
2: Tem que ter mais classe.
0: Como é óbvio.
4: Portanto, o vosso primeiro LP foi sobre o Alentejo, agora então estamos no Norte neste novo projeto dos Dama.
0: É o volume 2, não é? O volume 2.
3: É verdade. Desde 2022 que começámos esta senda.
0: Já 2022?
3: Foi o ano que o caso saiu em 2022.
0: O tempo passa mesmo a correr.
3: E é isso, muito orgulhosos do que fizemos, aprendemos muito, passámos muito tempo no Alentejo, como o primeiro álbum, como tu disseste, e agora muito tempo no Norte para este, e a recepção tem sido muito boa, por isso estamos muito felizes de poder também dar um bocadinho daquilo que é o nosso cunho, pegar nas raízes portuguesas e dar uma vida nova.
0: Tem assim, destas músicas todas que vocês acabaram por fazer nestes dois EPs, aquela que ficou mais marcada em vocês?
3: Os dois EPs?
0: Sim.
5: Uma de cada um?
0: Sim, se quiser escolher uma de cada um, é difícil, não é? Escolher entre filhotes.
5: É difícil. Mas pá, eu tenho dois.
0: Diz lá.
2: É difícil. Por favor, Caixa.
5: Eu gosto de todos, mas tenho uma.
4: Diz lá, Caixa.
5: De cada um. Eu acho. Do primeiro, do Alentejo, é o Casa.
2: Uhum.
5: Sim, foi. Toda a história da canção e depois o que ela significou é muito marcante. E desta aqui, é o Rio do Esquecimento. Também tem muito significado. O Rio do Esquecimento é o rio que está ali em Ponte Lima. E nós deparámos com
0: ele. Ah, sim, tem aquela lenda, não é? De que os soldados podiam atravessar o rio e que não se iam esquecer do.
5: Exatamente. Dizia-se que se esqueciam e depois um soldado romano é que
0: deu o exemplo.
5: As tropas se atravessaram, ele perguntou a cada um, diz a lenda, perguntou o nome e eles lembravam-se do nome, então pronto.
0: Foi seguro para as tropas todas atravessarem o rio.
5: O rio não faz esquecer.
0: Às vezes até dava jeito a ver um rio que fizesse esquecer.
5: Essa foi uma canção que foi. Foi das primeiras que nós começámos a fazer. Ou seja, descobrimos o ritmo das concertinas. Foi aí que percebemos que não é nada fácil cantar em cima de concertinas. Nada fácil.
3: Tipo
5: nós temos a nossa cabeça shapeada para fazer um tipo de melodias e entrar num tipo de quadraturas que não é a mesma coisa, porque aquilo é um instrumento harmónico e de ritmo, então nós estávamos ali.
0: E complexo, não é? Aquilo parece mais simples do que o que é.
5: Parece, exatamente.
2: Mas conseguiram aprender a tocar, não?
3: Não,
2: tentaram
5: ser. A tocar
4: não. Mas entraram no ritmo. Treinaram e conseguiram.
5: Entramos no ritmo. Mas claro. Foi das primeiras, nós conseguimos sacar as primeiras melodias e teve a música. Durante todo o ano, nós tivemos atenção às outras todas. E no último dia que estivemos em estúdio, nós tivemos a maior parte do tempo em estúdio em Ponte Lima, estúdio do Cooper. Nós, bem, esta aqui estava naquela calha. Estávamos as melodias que fizemos, ou então não fazemos. Era o último dia. Então nós fomos almoçar um cabritinho.
0: Inspiraram-se no cabritinho.
5: Fomos a casa buscar os fatos de banho, aos sabores de Lima. Fomos a casa buscar os fatos de banho e depois dissemos para nós mesmos: ok, para isto acontecer, nós temos de estar a mergulhar no rio e a sentir esta coisa.
4: Depois fizeram uma cesta e depois então foram para o estúdio?
5: Não, nós tivemos, fomos para o rio com os telemóveis, mergulhámos no rio, tivemos ali no rio,
0: prova
5: com
0: água,
5: os telemóveis
0: a
5: escrever
0: a letra.
5: Letra
0: no rio.
5: Literalmente, e depois fomos para o estúdio e gravámos.
0: É pá, que maravilha. É. E as tuas preferidas também?
3: A minha, só para ser diferente do Caixa, então vou escolher o Mãe do primeiro EP. É uma música que assim também foi muito importante para nós e conectámos com muitas pessoas, recebemos muito amor por causa dessa canção. E deste vou escolher o Ficar Away.
0: Ficar Away.
3: Yeah.
0: Foi aí que também escolheste para ouvir agora.
3: Para ouvir agora, sim.
0: Realmente, os artistas chegam à rádio, eles é que escolhem as músicas que querem tocar. Isto é assim.
2: É uma liberdade.
0: É uma alegria. É verdade. Então é essa que vamos ouvir agora, Ficar Away, com o Zé Amar, que faz parte deste volume 2 de canções bonitas
3: agora,
0: em português.
3: Deixa-me só dizer isto.
0: Explica.
3: Que é, todas as pessoas que participaram neste álbum, à semelhança daquilo que fizemos no Alentejo, se calhar algumas pessoas não sabem, mas todas as pessoas que participam são pessoas da região. Ou seja, são pessoas ou do Minho, ou de Trás-os-Montes. Mesmo, por exemplo, Terra da Maria, em que não participa ninguém, mas é uma homenagem ao Roberto Leal, a convite do filho dele, que é transmontano, e as pessoas, os instrumentistas que tocam são todos da região, porque nós sentimos que essa é a forma também de homenagear aquilo que...
0: E de retribuir.
5: Não podemos estar em Lisboa a fazer música tradicional de outros sítios, nós temos que ir
4: para
5: o campo, temos que ir estar com as pessoas que mantêm o tradicional vivo, que também é graças a elas que isto se preserve e isso existe. E pronto, temos de estar nas romarias a saber o que é que as pessoas bebem, como é que as pessoas falam.
0: Isto também foi uma viagem que vos enriqueceu, não é?
3: Super.
0: Vocês acabaram por descobrir muita coisa sobre Portugal e sobre as raízes da música
3: que é
0: também.
3: Cheira.
0: Cheira?
3: Yeah.
0: O que é cheira?
3: Cheira é orgulho.
4: Olha, cheira com este projeto, os Dama, sucesso.
0: Ora, muita cheira neste trabalho, então. Vamos ouvir Ficar Away, esta música dos Dama, com Zé Amar.
3: Yeah,
0: vamos
3: a isso.
5: Um abraço, Zé.
3: Cowboy português.

0: Cá está a estreia de Zé Amaro na Rádio Nacional, na RFA. Obrigado aos Dama por isso também. 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
0: Fica por aí com a RFM e com o Café da Manhã. Hoje com os Dama.
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0: Mariana. O trânsito, como é que está, Mariana?
1: 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Ainda o acidente na A33 só se passa pela direita em Sarilhos e há fila desde a Moita em direção ao Montijo. De resto, ainda as demoras habituais a esta hora, o IC19 desde Terceira, A5 em Porto Salvo, Eixo Norte-Sul desde o Lumiar e também no Porto, ainda com trânsito a VCI. Está lenta do Freixo à Via Norte e da área de serviço de Gaia na A1 a Francos. Os acessos à VCI ainda todos preenchidos a esta hora. Quanto ao tempo para esta terça-feira, começa a subir a temperatura e vai continuar o resto da semana. Hoje, no entanto, ainda há previsão de chuviscos no litoral norte até meio da tarde.
0: Obrigado, Mariana. As notícias agora, edição das 9:30.
2: Olá, bom dia, eu sou a Beatriz Lopes. Portugal tem uma das populações prisionais mais envelhecidas da Europa. Portugal, a par de Itália, tem os reclusos mais envelhecidos da Europa, com uma média de 42 anos, é o que revela um relatório do Conselho da Europa. O documento mostra ainda que Portugal tem a duração média de pena de prisão mais longa da Europa, mais de 2 anos e meio. Afinal, vão ser menos os utentes a ter médico de família. O Governo reduziu a meta para atribuir médico de família através dos setores privado e social. O objetivo passou de 360 mil utentes para apenas 60 mil até 2029, avança hoje o Jornal Público. Em Espanha, o antigo primeiro-ministro espanhol José Luís Rodríguez Zapatero está a ser investigado por alegado tráfico de influências e branqueamento de capitais. De acordo com o jornal El País, o caso está relacionado com suspeitas sobre o uso de fundos públicos atribuídos a uma companhia aérea após a pandemia. Cavaco Silva vai ser hoje distinguido em Estrasburgo com a Ordem Europeia do Mérito. A homenagem do Parlamento Europeu visa reconhecer o contributo de Cavaco para a integração europeia de Portugal.
0: Obrigado, Beatriz. Mais notícias às 10 aqui na RFM. Este é o Café da Manhã com o Zurique. 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Eles que têm uma banda com um acrónimo, não é? Deixa-me aclarar também, amigo. Vamos saber se eles sabem também o que querem dizer os acrónimos e siglas de outras bandas.
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0: Da Young é Kesha e passamos de Kesha para o Caixa. Olá.
1: Olá, bom dia. A minha prima.
0: A tua prima também. O Caixa e o Miguel Cristo Vigo estão hoje aqui connosco. O Miguel Coimbra não pôde vir. Os Dama que têm este.
2: Uma consulta.
0: É uma consulta, exato, urgente.
3: Pequena,
0: às 5.
3: Pequena consulta.
0: Pequena consulta. Tem este EP Canções Bonitas em Português e Mirandês, volume 2. Depois de um primeiro volume dedicado mais ao Alentejo e ao Algarve também, não é? Ou não, foi só ao Alentejo. Não teve nada de Algarve. Não desceram, não foram tão longe.
2: Algarvio, só mesmo nós.
0: Pronto. Vocês têm alguma coisa de Algarvio, vocês?
2: A minha avó.
0: De onde é que é?
2: Alcantarilha.
0: Alcantarilha.
4: A avó do Coimbra é de Faro.
0: Muito bem. E a minha é de Alvor. Eu podia ser o quarto dama.
3: É verdade.
0: Essa é que é essa. Mas este EP é muito mais dedicado ao Norte. Entretanto, vocês andaram pelo país inteiro. E a grande pergunta é: onde é que se come melhor? Se isto dava para fazer um roteiro gastronómico ou não.
4: Isso não é difícil.
3: Há bocado falaram no cabrito já, portanto, marcou-vos.
4: Sim.
2: É, o cabrito marcou.
4: O cabrito é ótimo, mas uma carninha de alguidar com umas migas também. São amores diferentes, mas é tudo.
2: Perguntavas qual é que é a melhor saladinha de tomate?
0: É do Algarve.
2: É do Alentejo.
0: É do Alentejo. Eu ia dizer que era do Algarve.
2: Estava a comparar o Alentejo com o Norte.
0: Pois, ok, pois vocês não foram lá abaixo, saladinha. Mas estava para fazer um roteiro gastronómico também esta viagem.
2: Então não dava.
0: Vocês podiam acompanhar o disco, podia vir com as letras e com receitas.
2: Olha, era uma boa ideia.
5: Está aqui uma ideia.
0: Está aqui mais uma ideia.
2: Como nós costumamos dizer, vai para a caixinha das boas ideias.
0: Para lá, não é das más ideias. Ora, e este projeto agora vai andar por onde? Onde é que vocês vão andar a cantar estas músicas bonitas em português?
2: Mas vamos andar pelo país todo. Tivemos agora este fim de semana em Santo Tirso e em Alveázar. E agora este fim de semana que vem vamos estar num sítio que o Guima me vai dizer qual é.
0: Ah,
5: Guimarães.
0: O Guimarães, claro. Faz todo o sentido.
5: E depois ainda vão ao grande concerto nos Aliados. Mas isso é só na altura do...
2: É verdade. Isso exatamente. Já está anunciado.
5: Ui.
3: Fiquem atentos às redes sociais dos
5: Dama.
4: Achas que estás?
0: Agora já estás.
5: Aí, pá. Fiz burrada.
4: Tens fundamento para ler aquilo que tu achas.
5: Ó, Guima, não te chateias comigo.
4: Confias?
2: Confio.
4: Ah, ok, confias.
2: Imagina, é daqui a um mês. Deve estar anunciado.
5: Claro.
2: Não está.
5: Sim, mas só dissemos que iam.
4: Sim,
5: a um sítio qualquer. Vão lá estar.
0: Tem comércio, tem lojas, eles vão passear.
3: Também se come bem.
0: Também se come bem, é verdade. Portanto, eles vão andar por aí.
2: Mas vamos ao Real Benfica. Portugal,
5: a Real Benfica, excelente.
0: Boa. Isso acontece quando? 19?
4: Uhum.
0: 19 de junho. Porque isto é muito música de Santos Populares. Eu sinto que isto se enquadra muito bem no espírito dos Santos Populares. Uhum. Concordam ou não?
2: Sim, acho que sim. Nós o ano passado também fizemos uma aparição derrompante nos Santos Populares, de promoção para este álbum.
0: Fomos naquela assim, carrinha de caixa aberta.
2: Isso foi outra.
0: Isso foi outra.
2: Tu estás muito atento às nossas promoções.
4: É o quarto.
0: Mas ainda tem essa carrinha ou não?
2: Essa carrinha por acaso já não está na nossa posse.
0: É pá.
2: Por acaso era boa para levar as galinhas e tudo. mas não, este ano agora vamos estar por Nota Sul, mas pronto, isto é uma
4: também?
2: Pequena parte do nosso espetáculo, tens que ir ver.
3: Quer ficarem atentos às redes sociais dos Dama.
2: Por exemplo,
3: lá vão comunicando tudo. Quando já se puder falar sobre isso.
0: Exatamente.
3: Não é?
0: Quando se puder falar sobre isso, eles voltam cá, não é? Então, olha, vamos se calhar ficar com mais uma música deste projeto, com a Terra da Maria, que é uma das favoritas e um dos grandes sucessos deste projeto.
4: É.
0: Onde é que é a Terra da Maria? Descobriram?
4: Terra da Maria.
0: É Portugal inteiro.
4: Exatamente, é um sítio figurativo. Mas isso tínhamos que perguntar ao grande Roberto.
0: Com o Roberto Leal.
4: Só está cá em espírito, perguntamos ao grande filho. Rodrigo.
5: Exatamente. Exatamente.
4: Mas a Terra da Maria é em qualquer lugar que a Maria estiver.
0: Bonito.
5: E a Maria pode ser omnipresente.
4: A Maria é omnipresente.
2: Convém que seja só mesmo onde ela está mesmo, não é? Senão isso pode soar mal. Maria, tu estás em todo lugar.
5: Ah, certo.
2: Não, tu estás aqui só.
5: Estás aqui. Certo.
0: Safaram-se bem.
5: Boa.
0: Vocês. Bom, os Dama e a Terra da Maria. Agora, Dama.
2: Força.
0: Meus meninos, obrigado.
4: Obrigado a nós, até já, bom dia.
2: Juntos.
0: Procurem este Canções Bonitas em Português e Mirandês, volume 2, e já agora o volume 1 também, que vale a pena. Que ele ainda está aí também para ser

0: Os Dama e a Terra da Maria. Dama, que é acrónimo para Deixa-me Aclarar-te a Mente, Amigo. Agora, vamos lá saber se vocês sabem o que significam acrónimos de outras bandas e siglas também. Podemos incluir aqui siglas, pode ser?
1: Ok.
0: Então, vamos a isso. Vamos começar com uma fácil. Vamos começar com os HMB.
1: Ever Max Band.
0: Muito bem, Caixa.
2: Caixa, um ponto.
0: GNR.
1: Grupo Novo Rock.
0: Grupo Novo Rock, Caixa.
3: Oh, Caixa, tu estás.
0: Caixa não está a dar hipótese.
3: Olha. Aba.
0: Aba.
1: Os Aba.
0: Os Aba é mais difícil.
1: A Big Band. Amigos bastante bons.
0: Amigos bastante bons.
1: Bons
0: amigos. Amigos bastante bons amigos. Pá, era incrível. Era incrível, mas não é. É as iniciais deles. Agneta, Bjorn, Benny e Annie Fried. Pronto. Mas eu gostei mais dessa. Amigos bastante bons amigos. É pá, é incrível. Desculpa.
2: Mais uma. AC/DC.
1: Aqui.
0: em português, não é? Claro.
2: Não são portugueses.
1: Aqui damos camarão.
0: Aqui damos camarão, faltava só mais um C, mas aqui em casa damos camarão.
3: Mas o aqui pode ser com C, as bandas às vezes fazem isso.
0: Pois
1: é,
3: o
1: que
3: pode ser com C.
0: Não, foi só uma coisa que eles viram escrita numa tomada e é mesmo Alternating Current, Direct Current. Era da corrente alternada e da corrente contínua. R.E.M.

0: gostei.
1: Ok.
2: Mas é tanga. Não quer dizer nada, não é? Mas olha, acho que posso dizer que vocês passaram, pá. Parabéns.
3: Passaram no teste.
2: Pá, passaram.
0: É assim, malta.
2: E caixa, não quer dizer nada. Caixa é só caixa, não é?
0: A caixa quer dizer caixa.
2: Yeah. Pois,
4: não, é, caixa. É. Mas transformámos todo
1: caixa
4: o nome?
1: Por causa da vossa caixa da verdade.
4: Agora vai exatamente
2: como é óbvio, como é óbvio.
4: Grande jogo do café da manhã.
0: Yeah. É verdade.
2: Meus amigos, obrigado, obrigado, obrigado mais uma vez.
3: Obrigado, malta. Obrigado.
2: Vocês são os maiores.
0: Obrigado.
2: E toda a sorte para este Canções Bonitas em português. E obrigado pelo trabalho que fizeram também de pesquisa e de recuperarem sons portugueses.
0: Obrigado. Mas terem vivos. Para cima porque eles estão bem vivos.
4: Exatamente. Ora,
2: os Dama também bem vivos e bem acordados do café da manhã da RFM. Continuamos com a música portuguesa agora, David Fonseca e Nada a Perder. Bom dia, estás com a RFM.

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1: Ora bem, uma versão curta, lá está.
0: É a versão curta, exatamente. Beijinhos e abraços, até amanhã. Pedro Fernandes, Mariana Alvim e Luís Pinheiro.
1: E agora, Catarina e Daniel, ficas bem entregue. Obrigada por estares desse lado.
2: Beijinhos, boa viagem.
3: Lisboa!

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19: Olá, eu sou a Beatriz Lopes e estas são as notícias na RFM. Portugal tem a população prisional mais envelhecida da Europa. É o que revela um relatório do Conselho da Europa. A par de Itália, Portugal tem os reclusos mais envelhecidos, com uma média de 42 anos. O documento mostra ainda que Portugal tem a duração média de pena de prisão mais longa, 31 meses, muito acima dos quase 10 meses da média europeia. O Sindicato dos Enfermeiros Portugueses anuncia que vai aderir à greve geral de 3 de junho contra a reforma laboral do governo. De acordo com o pré-aviso publicado hoje, a paralisação pode começar logo no turno da noite anterior. Está a aumentar a taxa de sobrevivência do cancro em Portugal. 66% dos doentes diagnosticados com cancro em 2019 continuavam vivos 5 anos depois, é o que revela o relatório do Registro Oncológico Nacional. Especialistas da Organização Mundial da Saúde reúnem-se hoje para discutir uma possível vacina contra o surto de ébola no Congo e no Uganda. A variante em causa não tem atualmente uma vacina aprovada. O surto já provocou pelo menos 131 mortes.
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24: Manhã de terça-feira, muito bom dia com a RFM. 19 de maio, Catarina Figueiredo. De acordo com a internet, hoje é dia do sol de maio.
25: Ai, tu não me digas.
24: E onde é que está o sol de maio?
25: É que eu hoje pensei exatamente nisso quando estava aqui a chegar à rádio. Ontem eu a dizer que ia estar ótimo tempo e afinal de contas, nada. Uma pessoa não pode confiar em nada, nem em ninguém, nem no tempo.
24: Mas também disseste que era a partir de quarta. E hoje ainda é terça.
25: Vamos botar fé que amanhã as coisas melhoram.
24: Isso, vamos acreditar que sim. Estás na Rádio das Grandes Músicas. Este é o teu Corta Para, Daniel Fontoura e Catarina Figueiredo. Estamos por cá. Até a uma.

0: São sempre grandes músicas na RFM, é garantido. 11 minutos depois das 10, a internet às vezes dá-te informação, tu vês coisas, ficas a pensar. Catarina Figueiredo descobriu uma coisa, veio logo aqui toda a lâmpada, entrou no estilo. Olha que giro! Ai, não sei, se calhar isto é uma coisa gira, velho.
1: Tu tens de contar sempre como é que tudo se passa, não é, Daniel Fontoura? As pessoas têm que saber tudo!
0: Somos
1: um livro aberto, este corta para é um livro aberto.
0: Olha, e para ser verdadeiro.
1: Porque eu acho que tu já não vais precisar de terapia assim tão frequentemente.
0: Não.
1: Porquê? Porque nós fazemos terapia aqui. Consoante o teu estilo musical, consoante aquilo que tu gostes de ouvir, não é? O teu estilo de música favorito vai dizer que tipo de pessoa tu és. Vai ajudar-te a conhecer-te assim melhor, a saberes exatamente como lidares com os teus sentimentos,
0: se calhar
1: com as
0: não
1: tuas
0: sabes.
1: Frustrações.
0: Pois é, exatamente isso que temos para ti a seguir. Se calhar não sabes a pessoa que és, mas vais saber graças à música que ouves. Se ouves a RFM, então és uma pessoa bastante eclética.
1: Isso já podemos dizer,
0: já,
1: sim.
0: Já. E tens bom gosto, no fundo tens bom gosto. Obrigado por isso, obrigado pelo teu bom gosto.
1: Se ouves a RFM és a melhor pessoa do mundo, hein? Sei que é.
0: 12 minutos agora depois das 10 com um Benson Boone. You fill me up to your end.

0: RFM 10 e 17, espero que o dia tenha começado super bem desse lado. Tem um bom trabalho com a Corta Para e nós agora vamos ajudar-te a conhecer-te um bocadinho melhor. Vamos, vá, ajudar-te a perceber que tipo de pessoa és tu com a sua música que tu gostas de ouvir.
1: E porquê?
0: Porque a internet mostrou um artigo espetacular que diz que, se, por exemplo, se tu gostares de heavy metal, és um determinado tipo de pessoa. Já se gostares de música country, és outro tipo de pessoa.
1: Então, Catarina Figueiredo foi, no fundo, impactada por esta notícia e começou logo a pensar: mas então, o que é que eu ouço? Então, mas se eu ouvir isto, como é que eu sou? Sim, se gostas de metal, se a tua cena é heavy metal, és uma pessoa gentil, introvertida, criativa e com uma alta estabilidade emocional.
0: Forte, emocionalmente.
1: Portanto,
0: ao nível das emoções,
1: sim,
0: és uma pessoa forte. E percebes, não é? Também pelo estilo de música.
1: E é gentil e introvertido, ok? És uma
0: pessoa. Mas olha, é engraçado ver que uma pessoa que gosta de heavy metal é gentil, porque às vezes são duas coisas que à partida achavas que não combinava.
1: São os mais fofinhos.
0: São os mais fofinhos.
1: Os fãs do metal são os mais fofinhos, é verdade. Se a tua cena é. Epá, é. Olha, se calhar é assim um jazzinho, uma coisa deste género.
0: Também é um bocadinho previsível dizer que se gostas de jazz, tens o elevado que aí. Associas a este tipo de pessoas.
1: Ah, é?
0: Olha, os meus cunhados são médicos. Ambos, e estão sempre a ouvir jazz em casa. Só para saberes.
1: É para relaxar, para não tremer ainda a mão.
0: Aliás, eu chego a casa deles para almoçar, está sempre a dar assim um disquezinho, um vinil de música jazz.
1: E és uma pessoa de mente aberta também.
0: E tolerante.
1: Estás a pensar, neste momento, estás a ouvir isto e estás a pensar: ah, pois é, eu conheço pessoas assim. Oh, meu Deus. Isto está tudo certo.
0: Por exemplo,
1: é tudo verdade.
0: E se gostas de música clássica, és criativo e um bocadinho introvertido, não é?
1: Sim. Se vais mais para. Olha, se vais mais para uma coisa tipo. Tipo isto. Yo! Olha, está aqui um grande mix.
0: Se gostas das duas.
1: Se a tua cena é o hip hop, és uma pessoa que gosta de sair. Tens energia social, andas sempre e tens uma alta autoestima.
0: Confirma-se.
1: É, não é?
0: É preciso muita pausa.
1: Sim. Não é para todos. Não é para todos. Agora, se gostas de música assim mais pop, és trabalhador, és honesto. E pá, tens um bocadinho. És um bocado ansioso.
0: Esta sou eu.
1: És um bocado
0: eu
1: ansioso.
0: Eu gosto de música pop.
1: Ok. És uma pessoa mais convencional também em algumas coisas.
0: Estás a ver? Bate certo, não achas?
1: Mas és trabalhadora e honesta, Catarina. Isso é, olha, isso são boas características.
0: Não sou?
1: Sim.
0: Então.
1: Agora diz lá se nós acertámos aqui ou nem por isso.
0: Falta aqui uma muito importante.
1: O quê?
0: Então, e os fãs de música pimba são o quê?
1: São os mais divertidos, pá!
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1: Quem gosta de Pedro Santos é porque gosta da RFM. I Don't Know Me, a tocar agora no teu Corta Para.

0: Bom trabalho com o teu corta-para, Catarina Figueiredo e Daniel Fontoura contigo até à uma. E agora estamos a tentar perceber que tipo de pessoa és tu desse lado. E já percebemos que estamos a falhar, Daniel Fontoura, não é? Até porque não temos aqui todos os estilos musicais. Mas a culpa não é nossa.
1: A culpa é de quem fez o estudo, que não pôs aqui neste estudo coisas como, por exemplo, música portuguesa. Quem gosta de música, sei lá, olha, tipo esta, estás a ver? Quem gosta de, tipo, música de dança, ou assim mais um trancezinho, ok, não diz, mas eu acho que és uma pessoa também que gosta de se divertir. És uma pessoa também extrovertida.
0: Que gostas de ir ao RFM Somni, provavelmente.
1: Gostas de ir a um bom RFM Somni, sim, e gostas deste tipo de música. Quem ouve um bocadinho de cada? Epá, então tem um bocadinho...
0: É uma pessoa muito completa.
1: Quem ouve um bocadinho de cada... Tira o melhor das outras características todas e junta, e é uma pessoa espetacular e perfeita.
0: É a pessoa mais inteligente de todas. Mas eu lanço-te aqui um desafio, Daniel Fontoura, para mim e para ti. E se nós fôssemos tentar descobrir os outros estilos musicais e amanhã apresentávamos aqui? Não achas? Quem gosta de música portuguesa é o quê? Quem gosta... Só para termos aqui também um estudo mais eclético.
1: Catarina, tu disseste, sugeriste, vais fazer tu. Trabalho de casa para ti.
0: Em linguagem de Daniel Fontoura é assim, eu vou-te explicar. Tu que estás a ouvir o corta-para. Catarina, tu meteste-te no buraco, agora vê lá se sais do buraco, está bem?
1: Exatamente.
0: E portanto, sozinha.
1: Boa sorte, está bem? Boa sorte. Olha, esta. Já estou a treinar para o RFM Somni, Catarina. Eu já estava aqui a ficar com isto.
0: Eu vi. Já andaste a limpar a praia.
1: Já andei a limpar a praia, sim. Aliás, estive com a Beta do Crespos, que é um dos salões de cabeleireiro mais famosos de Portugal.
0: É verdade.
1: Estivemos a montar o palco, até que depois percebemos que o palco era do outro lado. Mas está tudo bem. Podes ver tudo nas redes sociais da RFM.
0: Mas vai de certo, porque o ano passado mudou de sítio.
1: Pronto, mas este ano vai ser no mesmo sítio e tal. E vai ser uma festa grande. Olha, vai ser já, tipo, isto.
0: Puxa!
1: Vês? Vai ser isto.
0: Nem parece que é terça-feira, é?
1: Pensa positivo. Pensa que já falta menos um dia para o fim de semana e vais aproveitar com as grandes músicas da RFM. Agora esta é para todos os fãs de pop, como a Catarina, porque ela ficou logo, também queria ouvir uma música assim mais pop.

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0: e os teus votos no Instagram da RFM. Pá, eu preciso de alguma coisa. Pedro Abrunhosa esteve na festa do Porto no sábado. Esta música salva e eu preciso de salvação. No fundo é isto.
1: O que tu precisas é de liberdade, é ou não é? E esta música é um hino à liberdade, a apontar para o futuro. Esperemos que a liberdade continue por aqui, não é? É uma música criativa da nossa namora. E não sei se sabias, mas a namora, Daniel Fontoura, já cantou numa banda de rock. Antes de ser fadista.
0: Está bem, isso dá, diz o que é para os votos?
1: Diz que ela é uma mulher versátil.
0: E o Pedro Abrunhosa e a Sara Correia também. It's the battle! Fight! Já podes votar. Stories do Instagram da RFM. Posso dizer-te que neste momento estou a conseguir, estou à frente, mas ainda falta muito tempo.
1: Eu conto contigo, desse lado. Vamos dar uma abada ao Daniel Fontoura, como temos feito todas as semanas.
0: Outra vez arroz.
1: Para já na RFM.

0: Aproveita bem esta terça-feira e se tens aí um tempinho livre, vai uns 5, 6, 7 minutos, mesmo no teu local de trabalho, vai ouvir novo episódio de Cataplana da Paixão.
1: Até porque hoje temos motéis, traições e rapos de sereia. O que é que será que se passa nestas

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6: Olá, eu sou a Beatriz Lopes e estas são as notícias na RFM. Médicos de família preocupados com o plano do governo. É a consequência de medidas mal desenhadas. É desta forma que a Associação de Medicina Geral e Familiar reage à redução da meta do governo para dar médico de família a mais utentes. Os médicos de família alertam que as novas unidades de saúde geridas por privados podem aumentar a concorrência por profissionais sem resolver a falta de médicos no SNS. O PS não está a fazer esforço nenhum ao associar-se à homenagem europeia que vai ser hoje feita a Cavaco Silva. A garantia é de Francisco Assis. O eurodeputado socialista diz existir um consenso de fundo entre socialistas e Cavaco em matérias como a política europeia e externa. Já a Bloco de Esquerda e PCP criticam o legado político do antigo Primeiro-Ministro e Presidente da República. A Polícia Judiciária deteve um estudante universitário de 23 anos por suspeitas de violação de uma jovem de 22 anos na Covilhã. De acordo com a PJ, o crime aconteceu após uma festa académica conhecida como Festa das Tasquinhas. O suspeito vai agora ser presente a tribunal.
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9: Boa terça-feira com a RFM. Aproveita muito bem esta terça e cuidado com o que andas a dizer.
10: E porquê? Porque há uma palavra que tu dizes muitas vezes, mas ninguém gosta de ouvir. Ninguém.
9: Se calhar até há mais do que uma.
10: Pois é.
9: Já a seguir temos que falar sobre isto, porque nós queremos que tu digas só coisinhas boas.
10: Já a seguir pimenta na língua, se calhar.
9: Bibi Rexha para ouvires agora na RFM. Parece que estamos na sexta-feira. Vamos puxar. É aquecimento para o Rock in Rio.
10: O teu corte aparece, já sabes, sempre para abrir.

0: Grandes músicas na RFM, 9 minutos já depois das 11. Há certas palavras que tu dizes que algumas pessoas não acham assim muita piada. Será que vais continuar a dizê-las?
1: Na lista das palavras mais feias, segundo uma criadora de conteúdos no Instagram, a Marta Alright, estão palavras...
0: A Marta quê?
1: Marta Alright, essa é que ela se chama.
0: É como os Backstreets, back, alright. Boa.
1: Não perguntes porquê.
0: Tá bem, tá bem, tá
1: só
0: bem.
1: Sei que é uma portuguesa imigrada em Londres, pronto.
0: Okay.
1: Então diz ela que das palavras que não gosta nada estão, em quinto lugar, fronha. Em quarto lugar, cônjuge. Em terceiro
0: em
1: lugar...
0: Em quem? Em quarto lugar quê?
1: Cônjuge.
0: Pois é, que não é isso, é cônjuge.
1: Cônjuge.
0: Essa que é a grande questão da humanidade. O cônjuge. Não.
1: Cônjuge.
0: Pois.
1: Pronto.
0: Está certo.
1: Em terceiro lugar, escarro. Em segundo lugar, patareca. E em primeiro lugar está sovaco. Sovaco foi eleita por esta criadora de conteúdos a palavra que ela não gosta nada. Pronto, eu dependo do sovaco. Há sovacos que tu gostas, há outros que não gostas.
0: Por acaso, sovaco também não acho assim muita piada.
1: Porque, na tua lista, vá.
0: Porque é uma palavra que vem logo com um
1: com
0: odor.
1: Quê?
0: Percebes? Tu dizes?
1: Não, sovaco é uma parte do corpo.
0: Certo, mas quando tu dizes, vem logo um odor.
1: Vem
0: logo
1: lá
0: um odor.
1: Cheiro, a cebola.
0: É como com escarro. Tu dizes e já estás a imaginar,
1: é verdade,
0: percebes?
1: É verdade.
0: Também não gosto.
1: Fronha, também acho uma coisa um bocado agressiva.
0: É assim, a tua é.
1: Oh, Daniela.
0: Que essa fronha que tu andas aí.
1: Se tu realmente quiseste ter graça,
0: não,
1: mas
0: por acaso.
1: Não, fronha. Então vá, quais é que são as tuas palavras?
0: Há uma que eu não acho
1: muito
0: piada.
1: Tu não gostas mesmo nada.
0: Que é berbicacho.
1: Berbicacho.
0: Ai, está aqui um berbicacho.
1: Opa, não... Entre nós, depois daquilo que tu disseste, também vai ficar um berbicacho agradável.
0: Não acho piada nenhuma.
1: Eu não gosto de gajo.
0: Gajo?
1: A palavra gajo. Também okay. Não gosto da palavra gaja.
0: Ok.
1: Também não gosto da palavra regueifa.
0: Ai, adoro.
1: Porque começo a pensar noutras coisas.
0: Adoro regueifa. Com manteiga, então. Quentinha. Ai, que bom.
1: E às vezes não gosto da palavra sogra. Só às vezes.
0: Oh, Catarina. Tens noção do que é que acabaste? Não
1: de
0: gostas
1: brincar,
0: da palavra?
1: Aham.
0: Estou a brincar, sogra. Olha eu assim que tão rega-befeira.
1: Vá, desse lado, safa-me disto que eu acabei agora de dizer. Palavras portuguesas que são feias para
0: ou
1: tu
0: não
1: dizer.
0: Gostas.
1: Que tu não gostas.
0: 962-007-888. Saloia é uma bonita palavra e é uma bonita música do Nuno Ribeiro.

0: Olha, amor, tudo de bom, está bem? Para ti, para os teus e tal e coisas. Se quiseres saber mais coisas sobre o Luís Capaldi, a Inês Bento tem um vídeo nas redes sociais da RFM a falar sobre ele.
1: Com fun facts, até porque ele vai estar em Portugal com a RFM dia 18 de julho.
0: Já faltam menos de 2 meses.
1: Pois é. Vai ser na Praia do Relógio, na Figueira da Foz.
0: E está quase esgotado, só para que saibas. Sempre a dar boas informações. Palavras portuguesas que tu não gostas e se achas que são um bocado... Sovaco. É uma palavra...
1: É uma delas.
0: É feia.
1: Mas a Madalena fala aqui de uma palavra que eu também não gosto nada. Ela diz que alheira. Não gosta da palavra alheira. Vamos cá ver. Madalena, não gostas de alheira?
0: Não.
1: Ou não gostas da palavra alheira? É que são duas coisas diferentes.
0: Pá, por favor, toda a gente gosta de alheira.
1: Alheira rima com ceira, também não gosto de ceira.
0: Gosto de ceira. Mas estou a ver aqui um conceito. Não gostas de regueifa nem de ceira?
1: Não.
0: É tudo o mesmo conceito.
1: É tudo.
0: É tudo a mesma...
1: Também não gosto da palavra chupão.
0: Ah, isso dói. Dói um bocadinho.
1: Também não gosto. Asilo.
0: Asilo?
1: Asilo. Assusta-me sempre um bocadinho.
0: Não é asilo, é asilo.
1: Asilo.
0: Pois, a Hélia diz que não gosta de madrasta.
1: Mas cá está, não... uma palavra horrível, madrasta.
0: É tipo tu, não gostas de sogra.
1: Boa drasta.
0: Pois,
1: não exato. Achas?
0: Sim.
1: Era assim uma coisa muito mais boa energia.
0: O Hugo diz que não suporta ouvir. E atenção, Hugo, peço desculpa, mas vou ter que dizer isto. Ele dá-me uma irritação que nem imaginam. Já estou farto. Que é resiliência.
1: Concordo.
0: Ele diz que não gosta.
1: Mas eu concordo. Isso efetivamente. Também não gosto da palavra efetivamente.
0: Efetivamente. Como não gostas?
1: É porque toda a gente
0: gosto
1: também diz.
0: Gosto de aparências.
1: Ou também não gosto de outra que toda a gente está sempre a dizer agora.
0: Okay.
1: Já me irrita.
0: Okay.
1: Imagina. Quando estás a falar, diz-me lá a quantidade de pessoas que diz imagina.
0: É só nomes de músicas.
1: Pá, eu não sou criativa.
0: Imagina.
1: Eu não sou criativa. Eu sou criativa, mas não sou criativa ao ponto de estar sempre a imaginar aquilo que estás a dizer.
0: Ana Silva diz: detesto a palavra bucha quando se referem a comer. Vou ali que está a comer uma bucha.
1: Uma buchinha.
0: Uma buchinha.
1: Pois... Isso não me faz muita confusão.
0: Pá, e o Tiago...
1: Ganha.
0: O Tiago ganha porque eu acho que ninguém gosta desta palavra.
1: Qual é a palavra?
0: O Tiago não gosta de... IVA.
2: Corta para com Catarina Figueiredo e Daniel Fontoura.
0: O IVA é complicado.
1: Sendo assim, finanças também não.
0: Pois, exato.
1: E multas também não.
0: Há aqui alguém que diz que não gosta de polícia.
1: Ah, pois. O que é que andas a fazer para não gostares da polícia?
0: Olha... E está aqui a Ana Isabela a dizer que não gosta da palavra trabalho. Ah, bem, Ana. Gostas é de férias, não é?
1: Então, Ana, descontrai agora na RFM com uma palavra que tu gostas muito. Música, de certeza absoluta.
0: Grandes músicas na RFM. Tchau.

0: de ninguém.
1: Também estavas a cantar, não é? 27 depois das 11, qual é a palavra portuguesa mais feia? Viemos parar aqui porque a Catarina viu um vídeo de uma rapariga que está em Inglaterra que diz, ah, não sei o que, há vários, carro, sovaco.
2: Fronha.
1: Ah, por acaso há uma derivação do sovaco que é sovaqueira.
2: Sovaqueira também não gosto.
1: Sovaqueira também é feio.
2: Acho
1: também
2: muito agressivo.
1: Acho. Entretanto, o nosso WhatsApp, bem, o 962007888, está inundado de palavras que muita gente não gosta. O Gonçalo diz, eu e o meu colega de trabalho, Duarte, detestamos três palavras.
2: Quais é que são?
1: Patrão, finanças e contas.
2: Não devem ser os únicos, aposto.
1: A Carla diz que não gosta de retrete.
2: Compreendo perfeitamente. Também não gosto daquela que é bidé. Também não gosto
1: bidé.
2: Da palavra piaçaba.
1: Não acho mal.
2: Não, ai, odeio piaçaba.
1: E, ai meu Deus, e a palavra ranço? Diz Ana, ranço, também não gosto.
2: Também não acho bonita.
1: Pá, e a minha mãezinha, que está sempre a ouvir, diz: eu não gosto da palavra fedor. Por acaso, fedor é também cheira, uma palavra que cheira mal. Cheira mal.
2: Está aqui um fedor.
1: Agora, nós sabemos uma palavra que tu gostas.
2: Nós sabemos.
1: Sabemos que gostas da palavra dinheiro.
2: Sobretudo quando colocas ao lado a palavra dinheiro, pingar.
1: Ah,
2: pinga dinheiro.
1: Pinga dinheiro, sim.
2: Daqui a bocadinho.
1: Daqui a pouco vai acontecer.
3: Corta para com Catarina Figueiredo e Daniel Fontoura.
1: Vamos jogar ao Que Barulho é

0: Nós também te prometemos. Prometemos que queremos dar este dinheiro. Prometemos que vamos jogar. E vamos.
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2: Mas, Daniel, estamos a levar o dinheiro todo. Já pois reparaste é. Que isto está sempre a sair? Vamos ser naquilizinhos.
0: É dia e noite. Ontem demos o barulho. Sim, fizemos a festa e hoje temos novo barulho. Não sei se já tiveste a oportunidade de ouvir no café da manhã da RFM. Se não ouviste, levanta agora bem o rádio, tá? Sim, é um novo barulho. Tens uma ideia?
2: Mais um barulho tão difícil.
0: Pá, eu acho que vamos dar.
2: Eu também acho.
0: Queres ouvir?
2: Mostra mais uma vez que é para termos a certeza que vamos dar.
0: Eu acho que vamos dar. Mas é agora que tens de ligar o 213814540.
2: Em jogo temos 530€, que é bastante bom. Já paga um fim de semana no Algarve.
0: É melhor ganhar 530 do que pagar-te 530. Portanto, claro. Liga 213814540.
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0: estar a fazer a festa connosco.
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3: Ele tenta. O Fernando liga todos os dias. O Fernando consegue várias vezes a chamada. O Fernando não ganha o barulho há pá aí 2 anos, não é, Fernando?
4: É isso mesmo.
0: E o Fernando conseguiu, e já cá está. Fernando, queremos uma reação assim mais emotiva da tua parte, vá. Chora.
4: Sim, vamos lá ver.
3: Vai ser. Quando ganhar este dinheiro. Fernando, achas que é desta que vais ganhar novamente o barulho?
4: Eu sabia o barulho anterior, mas não consegui ligar.
3: Ah, pois.
4: Agora este, há aqui 3 ou 4 palpites diferentes.
3: Ok, então, vamos apostar num. É um novo barulho, começou hoje. Temos 530 euros. Fernando, que barulho é este na RFM? Qual é o teu palpite?
4: Acho que é abanar uma caixa de palitos.
0: Espera, Daniel, calma. Uma caixa de palitos ou uma caixa de palitos? É que há uma diferença.
4: Palitos.
0: É que ele disse palitos. É que palitos, desculpa, palitos não podemos aceitar.
4: Não, é palitos.
3: Catarina está a brincar contigo, Fernando.
0: Eu
4: estudei inglês em criança e sempre tive um bocado de problemas com o meu português.
0: Oh,
4: e o inglês
0: sim,
4: agora
0: eu sei.
4: Também, porque já me
0: está tudo
4: também.
0: Bem.
3: Mas, Fernando.
0: Deixa estar, olha, fica
3: não
0: para a
3: próxima. Não tens problema de ouvidos, Fernando.
0: Não, não tens. Palitos é o que tu quiseres, ganhaste!
4: Muito
0: parabéns!
4: Bom, muito bom.
3: Finalmente! 530 euros!
4: Já ganhei o dia!
3: Já está feito o dia, não é?
4: Já!
3: Nem precisas trabalhar mais!
4: Não, tenho que trabalhar.
0: Calma, nós não dissemos 5 mil euros, 530 euros, não. Tu
4: eu
0: não te despeças!
4: 500, está para
3: trabalhar mais
4: dá
3: hoje!
4: Dá para fazer uma festita com a família!
3: Dá para fazer uma festinha com a família, muito bem! Fernando, muitos parabéns, vai lá gastar o dinheiro!
0: Beijinhos!
3: E continua a tentar!
4: Beijinhos e um abraço grande! E bom trabalho!
0: Para ti também!
3: Bem, os reis do barulho, afinal, estão aqui, não é? Dizia-se que eram ontem. Não foi.
0: Sabes
3: está aqui.
0: Que eu acho que toda a RFM é rei. Somos todos reis a dar o barulho porque tem saído sempre. E pode sair a qualquer hora aqui na RFM, por isso fica ligado sempre.
3: É loucura. Amanhã há mais Que Barulho é Este da RFM com 121 no coração do bairro para melhor o aconselhar. Vamos ter um novo barulho. Esta semana tem sido a loucura.
0: E agora,
3: é de noite.
0: O meu novo guilty pleasure é saber qual é que é o próximo barulho. Estou sempre ansiosa. Qual é que será o próximo?
3: Amanhã, no café da manhã, vais ficar a saber tudo. A seguir há também notícias.
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9: Olá, eu sou a Beatriz Lopes. Autocarros parados, trabalhadores da Carris vão juntar-se à greve geral de 3 de junho. Os trabalhadores da Carris vão aderir à greve geral convocada pela CGTP contra a reforma laboral do governo. A paralisação pode afetar autocarros, elétricos e serviços turísticos em Lisboa. Os sindicatos exigem aumentos salariais e avisam que podem avançar com novas formas de luta. Mau tempo, as seguradoras já pagaram 530 milhões de euros em indenizações pelos estragos provocados pelas tempestades Christine, Leonardo e Marta. De acordo com a Associação Portuguesa de Seguradores, já foram resolvidos 71% dos mais de 200 mil pedidos de indenização. A Ordem dos Farmacêuticos diz que o aumento recorde da despesa com medicamentos no SNS se explica pela entrada de tratamentos inovadores, que são mais caros. O bastonário Hélder Filipe defende mais medicamentos genéricos para reduzir custos sem limitar o acesso dos doentes. É já daqui a uma hora que Roberto Martínez vai anunciar os convocados de Portugal para a fase final do Mundial 2026.
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13: Boa terça-feira com RFM. Aproveita muito bem esta terça-feira.
14: Diz-me lá qual é o teu talento culinário, porque o teu talento culinário pode dar-te muito dinheiro. Nós explicamos tudo já a seguir.
13: E nem precisas de sair de casa. Sim, porque houve alguém que pensou: eu estou aqui, eu tenho uma casa, eu sei cozinhar, se calhar vou vender para fora.
14: Precisas é de saber pelo menos estrelar um ovo, ok?
13: Ah, sei.
14: Não sejas Daniel Fontoura.
13: Eu faço eu sei estrelar um ovo muito bem e faço um pão com manteiga. Ui, até choras. É que é manteiga dos dois lados, percebes?

0: Grandes músicas na RFM, 9 minutos já depois do meio-dia. Estás em casa, pensas, é bem, eu cozinho bem. Eu se calhar fazia aqui comida e vendia para fora.
1: É o que tu pensas, não é?
0: Oh, Zé, mas tu não tens um restaurante, Zé? Pois não, mas tenho um apartamento. Corta para... Se calhar vendo a partir do meu apartamento.
1: Isto aconteceu não em Canidele, não foi o Daniel Fontoura, mas foi em Oslo, na Noruega. E porquê? Um homem tornou o seu apartamento numa loja de pizzas e diz que vende mais de 100 pizzas por dia. Eu acho que ele mora para aí num quinto andar.
0: Sim,
1: como
0: mora
1: é que ele faz?
0: Num sítio alto.
1: Ele entrega as pizzas com uma grua, o que é muito engraçado.
0: Em vez de ser só uma cordinha, não é? Ele montou ali o sistema de grua que desce um cesto com as pizzas, tu estás cá embaixo à espera da pizza, recebes a pizza, ele se calhar faz a transferência aquela MBWay, recebes a pizza e vais à tua vida.
1: Simples.
0: Problema: há uma fila enorme à porta de casa daquele senhor de pessoal a comprar pizzas.
1: Agora, aqui a questão é: como é que ele garante que é sempre tudo pago? Que ele entrega a pizza e que recebe o dinheiro?
0: Ah, porque deve ser.
1: Ou seja, só entrega a pizza depois da transferência da MBWay.
0: Claro, Catarina.
1: Pronto.
0: Uau, claro.
1: Alguém
0: não é?
1: Também pode ficar a arder,
0: não,
1: se ele não fizer as pizzas a tempo.
0: Deve
1: não
0: ser um sistema de números e ele deve estar no quinto andar e dizer: olha o 35! Está-se qual é o 35? E manda a pizza. Deve ser assim.
1: Temos aqui uma ótima ideia de negócio, portanto, um restaurante de pizzas clandestino. Já existem alguns restaurantes chineses, de comida chinesa, clandestinos. E agora fica aqui a dica: uma casa de pizzas clandestina.
0: O que é que tu vendias em tua casa?
1: Eu?
0: Sim.
1: A minha lasanha. O meu doce das três camadas também era fortíssimo.
0: O doce das três camadas, eu acho que dava.
1: Dava.
0: Fazias uma banquinha, uma portinha. Sabes que eu já morei ali em Alfama e tinha uma janela que dava diretamente para umas escadas e pensei durante muito tempo, na altura do Santo António, abrir
1: fazias
0: a janela
1: negócio
0: e vender umas minis e fazer negócio,
1: pois
0: e não
1: é,
0: sei o quê.
1: Mas a gente que faz isso em Alfama.
0: Pois há. E eu podia ter feito isso.
1: Tu é que andas a dormir.
0: Eu ando a dormir. Não, eu queria era curtir. Eu queria era
1: claro.
0: Festa. Que fiesta!
1: Trabalhar está quieto,
0: não é? Não, não é isso, mas queria curtir no Santo António. E tu, vendias o que se pudesses, diretamente de tua casa?

0: E será que os 4 e meia eram meninos para, sei lá, cozinhar alguma coisa e venderem a partir de casa? Eu acho que não.
1: Não sei.
0: A cena deles é mais música. Eles tocavam.
1: Eles são rapazes prendados.
0: Achas que sim?
1: Acho que sim. E entretanto, falámos de um senhor em Oslo que resolveu vender pizzas diretamente do seu quarto ao quinto andar para a rua.
0: 100 pizzas por dia, imagina.
1: Já está um negócio feito, já está montado, já tem clientela. O que é que tu venderias se fosse a tua casa? A Catarina diz que faz uma ótima lasanha.
0: E aquele doce das três camadas, o mítico doce, também é muito bom.
1: Diz aqui alguém numa mensagem: já tentei vender-me a mim, ninguém pegou. Pronto, ok. Aqui a Isabel diz que vende o marido dela.
0: Nós não estamos a falar desse tipo de coisas, não é? Coisas, pronto, alimentos mesmo, cozinhadinhos.
1: Está aqui alguém a dizer que tinha uma vizinha que vendia serviços. E havia sempre fila de cavalheiros, pois lá está, mas serviços não é a mesma coisa.
0: Não queremos saber, too much information.
1: O Leandro diz que como barman vendia cocktails e cafés. Gosto. Também acho sim. Diz onde é que é o Leandro. Estão aqui entre nós. E depois combinamos isso. Eu fazia um pãozinho com manteiga, que é, olha, daqui.
0: Tu também podias abrir assim uma adega lá em tua casa.
1: Para casa, uma excelente ideia. Vender vinhos.
0: O problema é que tu moras num quarto andar.
1: É, não dá.
0: Depois para descer as escadas.
1: Depois a garrafa parte.
0: Exatamente, não é bom.
1: Não.
0: Deixa lá isso.
1: É só por isso. Não. Prefiro beber eu. Eu consumo, não me preocupes que eu consumo.
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0: RFM, tem uma ótima terça-feira. Estás comigo, Catarina Figueiredo, e também com o Daniel Fontoura. E, por falar em Daniel Fontoura, onde é que tu vais estar no dia 23 de maio às 4 da tarde?
1: Pá, não fales assim da minha vida. Não sei qual é. Ai, meu Deus.
0: Mas assim, podes levar companhia, porque é que eu não posso dizer,
1: é? É já no sábado, sim. 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
1: 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Ah, porque juntos é muito mais fixe. É muito mais fixe.
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1: 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O episódio de hoje fala de um tema importante do Estreito de Hormuz. Porque petróleo, porque está mais caro a gasolina.
2: Porque queremos viajar este verão à vontade.
1: 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E daqui a pouco...
2: Temos resultados finais da Insta Battle e eu já estou a sentir que hoje não correu bem para o meu lado.
3: Está tristinha, está. Chora um bocadinho.
2: Não te preocupes.
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0: Não, não mudava nada. É exatamente isto que eu tenho a dizer. Obrigado, Papillon e Bárbara Tinoco.
1: Eu tenho outra coisa para dizer.
0: O
1: porque
0: quê?
1: Nem toda a batalha termina em vitória, mas toda a tentativa ensina alguma coisa. É isso que eu tenho para te dizer, Daniel Fontoura.
0: Filosofia barata de ChatGPT.
1: Até os melhores tropeçam antes de acertar. Está bem?
0: Ok.
1: A derrota faz parte do caminho de quem insiste.
0: Olha.
1: Queres mais?
0: Mas isto podia ser tudo para mim, porque eu tenho andado a perder. Mas hoje.
1: Claro!
0: Finalmente. Catarina Figueiredo.
2: Eu quero tirar os pés do chão.
1: Não é linda esta música?
0: É? Queria tirar os pés do chão.
1: Uma música que é um verdadeiro símbolo da liberdade.
0: Sim, muito giro. Mas a música que queres ouvir agora, neste preciso momento, vencedora da Insta Battle de hoje. E o amor salvou-me, Catarina.
1: Vamos
0: Obrigado.
1: Cantar todos juntos então com o Pedro Brunhosa e com a Sara Correia aqui na RFM. Vamos lá.
0: O amor e os ouvintes da RFM que votaram na Insta Battle de hoje. Obrigado.

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0: uma grande música. E é a vencedora da Insta Battle de hoje.
1: Nota-se lá que ficaste mais bem despertinha.
0: Pá, este dia está muito melhor.
1: Vamos ver amanhã, espera. Espera que eu vou escolher uma música que tu nem imaginas qual é que é. Nem eu, que ainda não pensei nela, mas vou pensar.
0: Amanhã há mais Corta Para Daniel Fontoura e Catarina Figueiredo. Há também novo barulho no Que Barulho É Este? Por isso fica atento, porque hoje demos dinheirinho.
1: Yeah. Uhum. Amanhã estou a sentir, vais ser tu. Portanto, já sabes, liga-te à tua RFM, a qualquer momento podes ganhar.
0: Daqui a pouco ficas no Mundo Ideal com a Inês Andrade e o Rodrigo Gomes. E há também notícias, não tarda nada.
1: Beijinhos, até amanhã.

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13: Olá, sou Ana Paula Santos, notícias na RFM. Garante a PSP, não há constrangimentos no controlo de fronteiras nos aeroportos nacionais. A Polícia de Segurança Pública confirma uma falha técnica num equipamento no aeroporto de Lisboa, mas assegura que o problema foi resolvido sem impacto na operação. Acrescenta ainda que hoje o máximo de tempo de espera nas chegadas no aeroporto Humberto Delgado foi de 36 minutos. O Chega não vai aprovar reformas da treta que prejudiquem quem trabalha. A frase é de André Ventura na resposta ao Primeiro-Ministro, que acusou os adversários políticos de defenderem mudanças, mas depois bloquearem as reformas no Parlamento. Aníbal Cavaco Silva defendeu hoje que a União Europeia é um ativo da maior importância num tempo de guerra e instabilidade internacional. Em Estrasburgo, onde recebeu a Ordem Europeia do Mérito, Cavaco Silva afirmou que a Europa deve inspirar as novas gerações. Daqui a pouco vamos ficar a saber quem são os 26 eleitos de Roberto Martínez para o Mundial de Futebol no México, Estados Unidos e Canadá. O anúncio está marcado para os próximos minutos na Cidade do Futebol.
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1: Sim, uma ótima terça-feira com a RFM. Estás a ouvir o Mundo Ideal. Começa agora. Vamos estar juntos até às 4 da tarde. Inês Andrade e Rodrigo Gomes. E atenção, que daqui a bocadinho falamos de um português que pode ser hoje campeão. Acho que sabes de quem é que eu estou a falar. Deixa-te ficar por aí. Boa tarde.

0: Mundo Ideal, Inês Andrade e Rodrigo Gomes. Hoje talvez seja um dos grandes dias para Cristiano Ronaldo ou um dia bem sede, porque é hoje que vamos saber se ele vai fazer parte da nossa seleção ou não. Está a acontecer neste momento o evento.
1: Mas há dúvidas.
0: Não sei, eu tenho algum medo que ele não seja e depois ele vai ficar triste. Até porque eu gostava muito que ele acabasse a sua carreira em Portugal, num clube em Portugal, não necessariamente a jogar.
1: Olha, eu estou aqui a deitar um olhinho na televisão.
0: Sim. O que é que estás a encontrar?
1: Bruno Fernandes, Silva, Bernardo Silva,
2: João Félix,
1: Francisco Trincão. Isto é a voz do selecionador.
2: Francisco Conceição.
0: Ui, isto é histórico.
2: Pedro Neto, Rafael Leão, Gonçalo Guedes, Gonçalo Ramos e Cristiano Ronaldo.
1: Sim!
0: Sim.
1: Eu sei que há muita gente que já não queria ver o Cristiano na seleção, mas é obrigatório.
0: É histórico, eu acho.
1: É obrigatório. Enquanto o senhor Cristiano jogar futebol profissional, tem que ir à seleção.
0: Com certeza, já viste, com 41 anos, a ver se é desta que marca todos os golos para irmos à final a ganhar.
1: A seleção portuguesa foi a primeira a esgotar os bilhetes do Mundial.
0: Porque será? Joga-se
1: porque será?
0: Bem?
1: Pois.

0: E hoje ficámos a saber os convocados para jogar na nossa seleção. Bem, há poucos minutos tivemos aqui este grande momento em direto. Estás no Mundo Ideal, Inês Andrade e Rodrigo Gomes. E eu tenho sempre esta pergunta na minha cabeça. Eu que adoro Cristiano Ronaldo e Messi, é um ela por ela. Onde é que eles gostavam de acabar as suas carreiras? Se escolhessem um clube qualquer, qual é que tu achas que era o clube que o Cristiano Ronaldo escolhia?
1: O Cristiano devia jogar para a Madeira.
0: Para a Madeira? Para o Marítimo?
1: Não é para o Marítimo, para o, é para o Nacional. Devia acabar a carreira no Nacional, era incrível, imagina.
0: Era incrível, por acaso era uma grande homenagem.
1: Eu sei que os Sportingistas agora ficaram tristes.
0: Decepcionados.
1: Eu devia dizer Sporting. Mas eu hoje já ouvi um boato, claro que é boatos da internet.
0: Sim.
1: A dizer que o Mourinho quer o Cristiano no Real Madrid um ano. Eu não acredito nisso.
0: Quer?
1: Não acredito, acho que deve ser fake news.
0: Epá, eu também acho que deve ser fake news, porque eu não sei se isso ia acontecer.
1: Era incrível, eu adorava.
0: Era incrível.
1: Eu adorava.
0: Mas é. Pronto, olha, eu acho que ele devia jogar no Benfica. Ficava bem. Acho que o encarnado fica-lhe bem. Ele gosta de Solero. Ele gosta de uma boa sevilhana. Sevilhana não te puxa logo para o encarnado.
1: Então,
0: para o vermelhão. Pronto. Uhum. Fica aqui a minha sugestão.
1: O Messi pode ir acabar a carreira para a casa dele. Quer lá saber do Messi.
0: Então, não se fala assim de bons jogadores, de lendas.
1: Quer lá saber do Messi.
0: Está boa, está boa.
1: Levado ao colo pela FIFA estes anos todos.
0: Pá. Ah, pô, Rodrigo, fica-te mal. Inês Andrade e Rodrigo Gomes, este é o Mundo Ideal. E no Mundo Ideal não dizemos mal de ninguém, nem do Messi.

0: grandes músicas. Inês Andrade e Rodrigo Gomes, tem uma ótima terça-feira. E daqui a bocadinho temos aqui Duarte Pita Negrão.
1: Grande novidade no mundo ideal da RFM. Às terças e às quintas vamos passar a ter aqui o nosso querido colega Duarte Pita Negrão com o seu podcast Duda, se deu um nome.
0: É já daqui a pouco, portanto fica desse lado. Agora é uma grande música da Eva Max.

0: Ouvir o Mundo Ideal, Rodrigo Gomes e Inês Andrade. E muito bem, agora com uma estreia.
1: Dudas de um Nombre é o podcast do nosso querido colega Eduardo Peter Negrão, agora às terças e às quintas no Mundo Ideal. Vamos a isso.
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5: Estou mesmo contente de estar de volta.
0: Também
5: a sério.
0: Eu.
5: Entristece-me que não estou pleno. No fim de semana nós tivemos o nosso grandioso espetáculo.
0: É verdade, sim.
5: Seguido, infelizmente, de uma grandiosa ressaca. Perdi a minha carteira.
0: Pois perdeste?
5: É verdade. Perdi a minha carteira.
1: Primeiro perdi as chaves, mas eu encontrei as chaves e eu devolvi as chaves.
5: Nessa noite perdi as chaves, tu encontraste e devolveste-me. Perdi o telemóvel, o Pedro Fernandes encontrou e devolveu-me. Perdi tudo. Ficou com a Mariana Almeida. Ela guardou o meu casaco, uma lata de porcarias minhas. Isto foi uma chatice, perder a carteira. Foi um aborrecimento. Eu não uso carteira no meu dia-a-dia. Eu pago tudo com o telefone. Portanto, eu não percebi que tinha perdido a carteira até, vai, eu vou dizer segunda-feira de manhã, porque estou a mentir, eu percebi domingo ao fim do dia, mas deu uma preguiça da ressaca de resolver o que é que seja. Portanto, pensei assim, isto também vai aparecer, isto é indiferente, não me vou preocupar. Pá, não aparecia em lado nenhum e alguém me diz, mas já cancelaste os cartões? Eu disse, não, porque os cartões estão todos russos, tipo, estão todos estragados atrás e não dá para ver e ninguém sabe os códigos. E alguém me explicou, é pá, está bem,
0: é passar
5: mas
0: cartão.
5: A pagar só para encostar. Que eu não me lembrei, porquê? Porque sou aquilo que as pessoas descrevem como um otário. Congelei os cartões, não há problema nenhum, rezei e começam a cair custos.
0: Ai, usaram o teu cartão?
5: Começaram a usar o meu cartão.
0: Estás a gozar.
5: Estou a falar a sério. 7 euros numa mercearia do Cacém. 4 euros no mini mercado do Cacém. 19 euros mini preço do Cacém. 14 euros frutaria de Massamá. 12 euros pingo doce de Queluz. Pá, ainda foram alguns desses. Prefez para aí 80 euros e depois pararam. É verdade.
0: Em fruta e legumes.
5: É pá, juro-te, mas é que foi isso. Isso foi a parte boa para mim. Eram coisas que uma pessoa precisava.
1: Calma, mas é que nas frutarias também se vende 20 pacotes.
5: Isso é uma verdade.
1: Isso é claramente alguém que fez o rally tascas das frutarias e vinho do Cacém.
5: Estava alguém em Itálica à 1 da tarde.
1: Pacote.
5: Eu nem consegui ficar zangado com esta situação por causa dos gastos. De tal forma que a minha mulher gozou comigo. Começou a gozar comigo a perguntar se eu não queria deixar a pessoa usar o cartão mais um dia.
3: Não queres? Vê lá, Dar. Tu é que sabes.
0: No Mundo Ideal com dúvidas do nombre. Não sei falar em inglês.
1: Nem espanhol.
0: Nem espanhol.
3: Dúvidas de um nombre.
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0: Muito obrigada por escolheres todos os dias a RFM. Estás connosco neste Mundo Ideal, Inês Andrade e Rodrigo Gomes. Queixas deste primeiro mundo. Pessoas que não sabem cozer ovos. Pessoas que deixam o ovo a cozer até mais não. E depois o que é que acontece? A pessoa vai comer o ovo cozido. E na parte amarela da gema tem uma parte cinzenta. E a coisa aí é que se estraga.
1: Tem assim uma espécie de uma capinha cinza, não é?
0: Ai, que chatice. É que eu nem sequer consigo comer aquilo sem beber um copo de água a seguir.
1: Sabes qual é a parte mais estranha disso?
0: É o quê?
1: É quando a clara está fininha, uhum, e tu quase que consegues ver a gema através da clara e tem assim uma manchinha cinzenta e fico sempre com medo que o ovo esteja estragado.
0: Verdade. Percebo perfeitamente o que tu estás a dizer.
1: Mas até agora ainda não morri.
0: Não morreste. Mas imagina.
1: Estou fixe.
0: Estás fixe.
1: Sim.
0: Eu sei um truque para fazer ovos cozidos sempre, sempre bons. Que é, deixas a água a ferver,
1: uhum,
0: e quando estiver assim já a borbulhar, pões os ovos cozidos lá, os ovos crus lá dentro e depois contas 7 minutos certinhos.
1: Ah, é?
0: Tiras o ovo até tem um bocadinho de gema crua.
1: Líquida.
0: Assim, meio cor de laranja.
1: Eu faço ovos cozidos à preguiçoso, que é: ponho a água a ferver com os ovos lá dentro, antes de estar a ferver. Meto o temporizador da cozinha durante 20 minutos, aquilo toca, eu tiro os ovos e estão feitos.
0: E estão bons?
1: Yeah.
0: Ai, é que parece. Da forma como tu estás a descrever, parece-me que vão ficar cinzentos. Está-me a parecer. Mas eu também sou preguiçosa, por exemplo, a cozer massa. Eu ponho a água e a massa lá dentro ainda sem estar.
1: Mexes um bocadinho para não colar?
0: Exato, siga.
1: Sigam para mais dicas culinárias.
0: Inês Andrade e Rodrigo Gomes, este é o Mundo Ideal. Agora uma música inacreditável que era o que tu precisavas. É uma terça-feira, diz que é o dia da semana que os portugueses menos gostam. Portanto, estamos aqui para ajudar. É assim com grandes músicas.

0: Estás com a RFM neste Mundo Ideal, Inês Andrade e Rodrigo Gomes. 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
0: Aqui um à parte, Rodrigo Gomes está a dizer isto tudo de olhos fechados, a sentir como ninguém.
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0: Ai, meu Deus.
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10: Olá, sou Ana Paula Santos, notícias na RFM. 4 guarda-redes mais 23. Martínez faz convocatória com 27 jogadores. O selecionador nacional acaba de anunciar os escolhidos para representarem Portugal no Mundial de Futebol. Ricardo Velho é o quarto guarda-redes. Gonçalo Guedes e Samu Costa também foram chamados ao grupo que Roberto Martínez espera que faça o que ainda não foi feito. No primeiro jogo da fase final, Portugal defronta a República Democrática do Congo no dia 17. Já deu entrada no Parlamento a proposta de lei do Governo com as alterações ao Código do Trabalho. Trata-se de um documento aprovado na semana passada em Conselho de Ministros, depois das negociações falhadas em concertação social. Contra esta reforma, há uma greve geral convocada para 3 de junho e hoje os trabalhadores da Carris anunciaram que vão aderir. A PSP garante que não há constrangimentos no controle de fronteiras nos aeroportos nacionais e que hoje o máximo de tempo de espera nas chegadas no aeroporto Humberto Delgado foi de 36 minutos.
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13: Estás a ouvir o Mundo Ideal, Inês Andrade e Rodrigo Gomes. Tem uma ótima terça-feira.
14: Já a seguir vamos fazer uma viagem no tempo. Eu trago um desafio que eu duvido que alguém se lembre desta música.
13: É dificílimo, nível máximo.
14: É dificílimo, nível máximo. Vamos até 1992.
13: Ui. Vai.

0: Estás com a RFM neste Mundo Ideal, Inês Andrade e Rodrigo Gomes. Vamos ao prometido, a mais um throwback.
1: Atenção, quando eu digo que o desafio que eu trago é super impossível, ainda assim, falo de coisas que supostamente toda a gente deveria saber.
0: Porque sério? Achas que é cultura geral?
1: Foram êxitos mundiais.
0: Ok, ok.
1: Tocou em todo lado, neste caso é uma música
0: okay.
1: de 1992 que canta assim.

0: estás-me a levitar.
1: Opa, a tua linguagem
0: corporal.
1: Corporal.
0: 962-007-888. Qual é a banda e como é que se chama este musicão?
1: Com o Rodrigo gingando aqui no estúdio. Opa, muito bom. Quero ouvir daqui a pouco e quero saber a resposta porque não faço a menor ideia. Estamos juntos neste Mundo Ideal, agora com uma grande música. É do Pedro Santos. Aproveita. Boa tarde.

Estás com a RFM neste Mundo Ideal. Não sei se estás no carro e ao volante, mas eu adoro conduzir com a música que acabaste de ouvir. Estamos juntos, Rodrigo Gomes e Inês Andrade. Este é o Mundo Ideal e fomos até ao ano de 1991, ano em que

0: do WhatsApp da RFM. Embora eu perceba, porque esta toada de igreja faça lembrar os Enigma.
1: É.
0: Também não são os Gregorian Masters of Chant.
1: Nem sei o que é isso.
0: Nem é a Enya.
1: Ah, podia ser a Enya.
0: Mas há aqui uns atrevidos que acertaram.
1: Como tu.
0: Estamos a falar.

0: imaginar.
1: Se alguma vez tu
0: The
1: achaste...
0: All Stars a ouvir isto em miúdo.
1: All Stars não faz-me dois calcanhares. Que aquela sola não está a valer.
0: Fez uma palmilha. Mas é assim, a maioria das pessoas não conhece esta música.
1: O quê?
0: Não conhece, te garanto, eu nunca ouvi isto na vida.
1: Basta olhar, mas tu és pequena, é jovem.
0: Não sou nada jovem.
1: Basta olhar para o WhatsApp da RFM que muita gente acertou nos Ace of Base.
0: Está bem.
1: Agora, se tu estavas a imaginar que no dia 19 de maio de 2026 ias ouvir Happy Nation dos Ace of Base.
0: Não.
1: Não estavas a
0: Mas a maioria das pessoas conhece esta. Não é aquela. Esta eu conheço.

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1: Uma vez fui àqueles restaurantes chineses que têm karaoke.
0: Sim.
1: E estavam a cantar esta música: All That She Wants Is Another Baby. E o videoclipe era uma rapariga grávida. Tudo o que ela queria era outro bebê.
0: Ai, que bom.
1: Juro. Que a tradução da música não é essa, de certeza. Acho eu. Não sei.

0: sou. RFM, só grandes músicas. Inês Andrade e Rodrigo Gomes. Andar por aí a circular uma música de um sapo e não é uma música de criança.
1: Com certeza já te cruzaste com músicas infantis que foram recriadas pela inteligência artificial, mas em versão blues e soul.
0: E esta é desta que nós estamos aqui a falar. Sapo não.

0: achava isto ridículo. Sim. Até que o meu pai me começou a mandar estes vídeos porque ele acha piada.
1: Mas acha piada ou acha que é uma boa voz?
0: Acha que é uma boa voz.
1: Ah.
0: E começou a entrar em mim. E agora estou maluco com isto.

0: Isto, depois fazes as letras, fazes as vogais.
1: Ai, que bom.
0: Em vez de ser o sapo não lava pé, é o sapo na lava pá.
1: Ai, meu Deus. Olha, eu gostei de ver no ponto de vista de uma pessoa um bocadinho mais velha.

0: supo cu no cu. Não lava porque não quer. Olha, só que é tudo em us.
1: Ai, meu Deus do céu.
0: O supo no luvuco.
1: Podes não repetir, só por favor.
0: Mas não é uma grande voz?
1: É uma grande voz. Parabéns.
0: Inteligência artificial.
1: Exatamente. Inês Andrade e Rodrigo Gomes, por falar em grande voz, cá está ele. É o Harry Styles. Propôs um bocadinho mais alto e aproveitares. Esta é verdadeira e não é da inteligência artificial. Ainda há uns bons que andam por aqui e não precisam de nada disto.

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0: Estás com a RFM neste Mundo Ideal e acabamos de ouvir a música das guerreiras da K-pop. E eu lembrei-me que a minha filha não tarda, está a fazer anos. E o que é que ela quer? Quer uma festa do pijama das guerreiras da K-pop, onde não podem vir amigos rapazes.
1: Acho muito bem.
0: Quero convidar 11 amigas para dormirem em tendas na minha sala.
1: Que idade é que tem a tua filha?
0: Vai fazer 6 anos.
1: O que seria ter pijama party com rapazes aos 6 anos?
0: Não, mas imagina.
1: Estou a fazer o pai do papel.
0: Sim,
1: o papel do pai.
0: O papel do pai. Eu sinto que, como sou um bocado disléxica, o Rodrigo está a ficar também um bocado da convivência comigo. Pronto, mas imagina, uma festa do pijama, eu vou estar acordada a noite toda.
1: E ouvir estas músicas do Kim a cantar assim bem.
0: E ainda quero que máscaras para todas, perucas roxas.
1: Claro.
0: Vê onde é que eu me estou a enfiar. Ah, é muito bom ter filhas raparigas, mas depois isto é uma trabalheira, porque nós somos complicadas, sabias?
1: Que idade, quando é que a tua filha faz anos?
0: Dia 8 de junho.
1: Ah, ainda falta.
0: Ainda falta, mas eu tenho que programar tudo. As coisas da China demoram um mês a chegar. Não sabias?
1: Minha mulher faz anos hoje.
0: Olha,
1: parabéns à Lara.
0: Daqui a bocadinho devias-lhe fazer uma bela dedicatória na rádio.
1: Vou aqui pedir ajuda ao ChatGPT então.

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12: Olá, sou Ana Paula Santos, notícias na RFM. O Governo quer valorizar os cursos técnicos superiores profissionais no acesso ao ensino superior. A ideia é defendida pelo Ministro da Educação, que reconhece as dificuldades dos alunos desta via de ensino a entrar na universidade. Fernando Alexandre revelou esta manhã aos jornalistas no Porto que a avaliação de financiamento destes cursos passa a ser equiparada às universidades. 3 de junho vai ser um dia difícil para os utilizadores dos transportes públicos. A FECTRANS entregou hoje um pré-aviso de greve que abrange os trabalhadores do Metro de Lisboa, Carris, Carristur, Transtejo Soflus, Afertagos, Metro Mondego, Metro do Porto, STCP e CP, Comboios de Portugal, entre outros. Já são conhecidos os escolhidos de Roberto Martínez para a fase final do Campeonato do Mundo de Futebol, que se realiza este verão, nos Estados Unidos, no México e no Canadá. Uma lista com 27 jogadores, 4 são guarda-redes, a novidade é Ricardo Velho. A seleção nacional começa o estágio dia 1 de junho na Cidade do Futebol e viaja para os Estados Unidos a 12 de junho.
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16: Estás com a RFM neste Mundo Ideal e agora pedimos que tu faças um trabalho de introspeção. Qual é a parte do corpo que tu não lavas assim tão bem no banho? Estás-te a rir, Rodrigo?
17: Estou-me a rir.
16: Tu tens?
17: Não.
16: Não tens?
17: Eu lavo todo o milímetro.
16: Está bem, quero saber isso.

0: 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Estás connosco, Inês Andrade e Rodrigo Gomes. Até às 4 fazemos de companhia. E estamos aqui a perceber que nem toda a gente toma banho como deve ser. Nem toda a gente lava todas as partes do corpo, porque acredita no banho por gravidade.
1: Ou seja, a água e as espumas correm e lavam as coisas todas que está para baixo.
0: Lavam o joelho, lavam a coxa, lavam os pés, os dedos dos pés,
1: as canelas.
0: As canelas e por aí fora, como nomeadamente as costas.
1: Eu não quero estar aqui armado em higiênico, nem armado em campeão do banho.
0: Sim.
1: Mas eu lavo todos os centímetros do meu corpo.
0: A porra, Rodrigo.
1: E juro.
0: A porra, Rodrigo.
1: E até.
0: Impossível.
1: E até faço questão que o Tristão, meu filho, a quem eu tenho de passar educação. Quando está a tomar banho, faça o 4 com o rabinho encostado à parede para não cair. Faça o 4 para lavar bem os pés, a planta do pé, entre os dedinhos dos
0: claro,
1: pés.
0: Claro, é onde está o chulé, eu percebo perfeitamente.
1: Percebes?
0: É que diz que a maioria das pessoas não lava os pés.
1: Pois, não pode ser.
0: As pessoas não sabem lavar os pés, andam a fedorentas do pé. Com pivete não se pode.
1: Eu essas coisas fazem-me confusão. É lavar bem, lavar bem o sovaquinho, lavar bem a virilha, lavar bem atrás das orelhas. É gráfico, eu sei.
0: Pai, há uma parte do corpo que eu não lavo muito bem.
1: E as costas?
0: São as costas.
1: Não chegas lá.
0: Ah pá, não me ocorre, sabes? Como eu
1: não me ocorre!
0: Não me ocorre, é verdade.
1: Não me lembro.
0: Não me lembro. Estou a ser super sincera. É claro que amanhã me vou lembrar e vou lavar como deve ser. Ou hoje à noite, que eu gosto de
1: tomar
0: banho.
1: As costas é fácil. É, um braço vem de baixo para cima.
0: Pô, Rodrigo,
1: e o outro braço vem de cima para baixo. As mãos tocam uma na outra nas costas. E depois é tipo limpa para-brisas do carro.
0: Se tiveres flexibilidade.
1: Eu, se calhar, eu estou a perceber que eu, se calhar, posso dar workshops de banho.
0: Pá, sem dúvida alguma.
1: Vou à casa das pessoas explicar como é que se toma banho.
0: Olha, está aí uma oportunidade de negócio.
1: Não é?
0: Não é? É já patentear a situação. Isto é o que acontece neste mundo ideal. Deu 1 mais 4. Inês Andrade e Rodrigo Gomes.
1: Rodos. Já tenho nome para o negócio.

0: Estás com a RFM neste Mundo Ideal, Inês Andrade e Rodrigo Gomes. E vamos lá saber, isto é uma dúvida de primeiro mundo. Aposto que já pensaste nisto imensas vezes, que te ocupou a tua cabeça muitas vezes, que é: será que os bidés deviam desaparecer? Deviam ser abolidos? É que, na minha opinião, os bidés não têm utilidade nenhuma.
1: Os bidés servem para pôr a roupa suja, para pousar a roupa.
0: Ah pá, mas isso, para isso eu prefiro ter no sítio do bidé um cesto de roupa suja.
1: Não, mas mesmo, imagina, aqueles calções que só usaste um bocadinho e amanhã vais usar outra vez.
0: Pá, isso não.
1: Ficam ali no bidé à espera.
0: Não, ou usas ou não usas. Como já usaste depois para lavar.
1: Ainda para mais há bidés que têm tampa.
0: Pois é, é o teu, não é?
1: É o meu, que tem suporte.
0: Quase que dá para escrever ali um livro.
1: Não, mas o bidé é essencial na higiene íntima.
0: Não, não é nada. Para isso tens, para já ocupar um imenso espaço, não é uma peça bonita, nem com tampinha se safa. Sim. O bidé não deve existir nas casas de banho e só deu jeito quando os meus filhos eram mais pequeninos e iam a lavar as mãos pela primeira vez. Portanto, eu acho que o bidé tem de desaparecer. Estás a perceber? Tem de desaparecer. Até eu porque há que... aquelas retretes com...
1: Com o chuveirinho. Com o chuveirinho. É assim, eu acho que o bidé, que é bidé, tem que ter uma torneira que dê para direcionar o jato da água, sabes? Claro. Há muitos bidés que só apontam para baixo. Mas claro, há uns que têm assim uma cabecinha que viras para cima e aquilo manda assim o jato para o sítio.
0: Sim.
1: É que eu acho que os bidés eram mais necessários numa altura em que não se tomava tanto banho. Que antigamente as pessoas passavam alguns dias sem tomar banho e o bidé era coisa. Agora, pessoas que tomam 2 ou 3 banhos por dia, se calhar não vão tanto ao bidé, compreendo.
0: Claro.
1: Compreendo, é, pá, é verdade, uma coisa, a verdade tem que ser dita.
0: Pois, tem que ser dita, e nós estamos aqui a repor toda a verdade e a utilidade das peças que temos em casa para tornar a casa muito mais sustentável em termos de ambiente, de Kung Fu. É de Kung Fu? Ou não? Aquela coisa é tofu? É o quê?
1: Feng Shui!
0: É isso. Eu não sei, não sou japonês, meu amigo.
1: Ainda bem que a Inês falou de Feng Shui. Eu já a seguir vou dizer a maior lição que eu aprendi com o Feng Shui. Opa, até me emocionei.
0: Também eu, mas de riso. Olha, ainda bem que vem uma grande música. Where is my husband? É Ryan, a tua RFM. Boa tarde e boa viagem.

0: RFM, só grandes músicas. Tem uma ótima tarde de terça-feira. Estás connosco neste Mundo Ideal, Inês Andrade e Rodrigo Gomes.
1: Agora um momento curto. A Inês há pouco falou do Feng Shui.
0: Do
1: Kung Fu. Eu li isto numa revista e eu gosto de partilhar este ensinamento com o mundo, porque o Feng Shui é muito importante nas nossas vidas.
0: Eu prefiro não saber, porque depois às tantas não estou a decorar a minha casa como quero. Estou a pensar que não sei o que é das energias.
1: Mas repara, eu li numa revista que diz que o Feng Shui aconselha a não dormires numa cama mais curta que o teu corpo. E eu pensei, é sério o Feng Shui? Epá,
0: para quem não sabe, Rodrigo Gomes é bem alto.
1: Não importa, como é óbvio, não é preciso o Feng Shui me dizer, não é preciso milénios de sabedoria chinesa para me dizerem que eu tenho que dormir numa cama que não seja mais pequena que o meu corpo.
0: Com certeza, é isso mesmo.
1: Vou dormir o quê? Assim, com os joelhinhos dobrados, com as pernas para baixo? Faz sentido nenhum, senhor.
0: Não há. Mas sabes aquelas camas mais pequeninas da aldeia? Essas eram muito pequenininhas.
1: Sim,
0: de antigamente, tipo uma cama portuguesa de 1920.
1: Que as pessoas dormiam sentadas. E para não desfazer o penteado, é verdade. Não dava jeito nenhum.
0: Ai, ai. Enfim, seguimos juntos.
1: O Feng Shui, o meu Feng Shui, por exemplo, diz para eu nunca me sento de costas voltadas para a sala.
0: Ah, tu és refém dessas coisas?
1: Pá, porque eu já vi demasiados filmes de mafiosos para saber que tu nunca te podes sentar de costas voltadas para a sala.
0: E dormes, alguma vez dormes só com de boxers ou nu?
1: Ah, sim, depende da altura.
0: Ah,
1: do
0: então,
1: ano.
0: Mas isso também não está certo.
1: O Feng Shui também não gosta de nus.
0: Nunca ouviste se houver um incêndio, depois já estou de nu? Não pode ser. Dessa não te lembraste. Inês Andrade e Rodrigo Gomes, uma música que puxa o verão, que é o que nós precisamos, pelo menos em Lisboa. Céu nublado, não dá conta.

0: Estás com a RFM neste Mundo Ideal, Inês Andrade e o Rodrigo Gomes. E falta muito pouco para poder jogar contra o Rodrigo Gomes ao Stop. Inscreve-te.
1: Vem daí. Quantos são?
0: Oh, Rodrigo, imagina, a pessoa que só ouve o programa a esta hora pensa que és um grandíssimo convencido.
1: Mas não sou.
0: E não és.
1: Sou só realista. No Stop ninguém dá.
0: Está bem aí. Com o pai já bem.
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7: Vale a pena conhecer a Carta Apostólica do Papa Leão XIV. Traçar novos mapas de esperança, diz-nos o Papa. Colocar a pessoa no centro significa ajudá-la a descobrir o sentido da vida, a sua dignidade inalienável e a sua responsabilidade para com os outros. A educação não é simplesmente a transmissão de conteúdos, mas a aprendizagem de virtudes. Formam cidadãos capazes de servir e crentes capazes de testemunhar, homens e mulheres, mas livres, que já não estão sozinhos. E a formação não se improvisa. Já agora, vale a pena pensar nisto.
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0: 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Inês Andrade e Rodrigo Gomes, está na hora. Nós prometemos, nós entregamos. Temos aqui o nosso jogador, o Daniel, vai jogar contra Rodrigo Gomes. Daniel, tu vê se ganhas, que este homem está aqui já de peito feito, que eu já não aguento. A esta hora
1: limpinho, fico... é limpinho.
2: Daniel não sabe onde é que se meteu, pá.
0: Vamos lá ver qual é que é a letra que vos vai calhar.
2: Daniel estava cansado, está bem.
0: Letra V. Vamos começar e começamos com bebidas. Daniel, bebidas com V.
1: Vodka.
0: Está lá alguém?
2: O Daniel está a falar em eco, tem aí uma ajudinha.
1: É, duas ajudinhas.
2: Vermute.
0: Ok. Insultos com V.
1: Vai-te.
2: Vaca.
0: Espero nunca digas isso a alguém, que isto é muito grave. Cores com V.
1: Verde.
2: Vermelho.
0: Portugal é o melhor. Com V. Pode ser um verbo, pode ser uma coisa qualquer. Portugal é o melhor.
1: Vencedor.
0: Boa. Ganda pinta.
2: Portugal é o melhor verão. Portugal é o melhor verão.
0: É verdade, sim senhora. Algo que dizemos quando estamos contentes com V.
1: Vitória.
0: Boa, tu és muito bom.
2: Vamos!
0: Marcas de carros com V.
1: Copiou aqui então, pelas minhas cábulas.
2: Vitória não é vamos. Cábulas?
0: Está maluco.
1: Tem os meus amigos, os meus ajudantes.
0: Ah, é que tu tens ajudantes, ele não. Marcas de carros
2: com V.
1: Volkswagen.
0: Boa.
2: Volvo.
0: Palavras com três letras.
1: Vai.
2: Vou. Vai ou vou, pá.
0: Olha, parece
1: vai
0: que
1: cantar,
0: temos
1: vai
0: aqui
1: cantar, vai cantar a musiquinha.
2: Olha lá, 3 contra 1 e não me ganharam. Eu acho que sabemos quem é que perdeu.
0: Acho que podem todos serem uns grandíssimos VIP. Em 3, 2, 1, cantem para mim.
1: Vamos lá.
0: Ei. Saludem a Titi, vamos tirar no selfie.
1: A cambiado a música.
0: Estás o maior, Daniel. Quem é que é o teu preferido na RFM? Conta-me lá.
1: É Inês Andrade.
0: Obrigada. Um grande beijinho. Estás com o Mundo Ideal, Inês Andrade e Rodrigo Gomes. Adeus. Continua por aí com grandes músicas como esta de Seu Jorge.
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0: Estás com a RFM neste Mundo Ideal. Chega agora ao fim, não voltamos amanhã a partir da 1 da tarde. Rodrigo Gomes e Inês Andrade.
1: Um beijinho até amanhã. Eu vou agora direitinho para o aniversário da minha querida esposa, a Lara, que faz anos hoje.
0: Manda-lhe um grande beijinho.
1: Amo-te muito, meu amor. A vida sem ti não fazia sentido.
0: Tão querido.
1: Pronto.
0: Opa. Acho,
1: já chegou, não?
0: Foi incrível
1: aqui
0: este
1: momento. Aqui na rádio é estranho.
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18: Olá, sou Ana Paula Santos, notícias na RFM. Cavaco Silva quer ver Portugal na linha da frente da União Europeia. Após a condecoração com a Ordem Europeia de Mérito no Parlamento Europeu em Estrasburgo, o antigo Presidente da República defendeu o reforço do poder geoeconómico da União Europeia e Portugal, adianta, tem de estar na primeira linha desse combate. No Parlamento Português foi hoje entregue o Prémio Norte-Sul do Conselho da Europa, que distingue personalidades pelo seu trabalho na área dos direitos humanos. Este ano distinguiu o jornalista palestiniano Rami Abu Jamuz. O jornalista repórter de guerra está em Gaza, não conseguiu viajar para Lisboa. O Governo quer valorizar os cursos técnico-superiores profissionais no acesso ao ensino superior. A ideia é defendida pelo Ministro da Educação, que anunciou no Porto que a avaliação de financiamento destes cursos passa a ser equiparada às licenciaturas. O Ministério dos Negócios Estrangeiros recomenda aos portugueses para que evitem viagens não essenciais à República Democrática do Congo, país onde foi identificado um novo surto de ébola.
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22: A partir de agora é que são elas, é ou não é?
1: Agora é que são elas, meus amigos.
22: Vai começar mais um Tá Bonito, Hélder Tavares e Catarina Moreira, com o Diga TV em perto das 7, já seguirá a Rosa dos Bandidos do Canto. Primeiro temos Post Malone e Morgan Wallen.

0: Alentejo.
1: Chama-se Rosa, são os Bandidos do Canto a tocar na RFM. Vamos a isso. Passam nesta altura 8 minutos das 4. Bom regresso a casa com o Tabrito, o Hélder Tavares e Catarina Moreira contigo até bem perto das 7. Como estás hoje, minha querida?
2: Eu estou bem. E tu, como estás?
1: Olha, também estou bem, né? O dia está assim meio esquisito, mas tu ontem meio que nos puseste mais ou menos a par do que ia acontecer hoje. Preparaste-nos para aguentar este dia.
2: Sim, é? Amanhã!
1: Amanhã vamos ter um belo dia, não é?
2: Sim!
1: Calorzão.
2: Estou tão contente.
1: Amanhã posso usar calções?
2: Não, e tu não estás a perceber, Hélder, não é só amanhã. É amanhã, depois de amanhã e para sempre. Minha meteorologia do telemóvel dá para ver até quarta-feira da próxima semana,
1: certo?
2: Mais ou menos. Todos os dias são acima dos 25 graus.
1: Ah!
2: É 26, 27, 28, 29, 30, 31. Bem, que sonho!
1: Olha, eu só sei que daqui a 3, 4 dias acaba o meu antibiótico e estou desertinho que isto termine.
2: Dos dentes.
1: Sim, sim, estou desertinho que isto termine. Catarina Moreira, percebes?
2: Que é para poder estar free, livre, leve e solto.
1: Sim, sim, sim.
2: E então, e o teu dia, como é que foi?
1: Olha, o meu dia começou. Na verdade, não fiz muita coisa. Saí da câmera uma da tarde, fui almoçar, fui ali ao Rui dos Pregos.
2: Muito bem, tu adoras.
1: Comer, isto é que é engraçado de dizer. Fui, portanto, a um sítio cuja especialidade é pregos e o que é que eu fui comer? Bacalhau com natas.
2: Oh, Hélder, a tua vida é tudo ao contrário. Isto já não surpreende absolutamente ninguém.
1: Pá, queria, sei lá, provar uma coisa diferente.
2: Claro, e tá certo. E era bom?
1: Era muito bom, digo.
2: Ora, então, para variar, quem gosta muito de ir lá, pode variar e comer um bacalhauzinho.
1: Eu estava-me a rir porque, imagina, uma vez fui à taberna Londrina e comi bife de frango.
2: Que vergonha.

0: depois de Catarina Moreira ter cascado na minha pessoa porque tinha ido à taberna londrina comer bifes de frango.
1: Isso não se pode fazer em situação nenhuma. Tipo, se vais a um sítio de francinhas, vais comer francinha, desculpa lá. Podes variar na francinha, há vários tipos de carne, há vegetarianas e não sei o quê. Sim. Agora, bife de frango.
0: Tens razão, olha, de tal forma que nunca mais comi bife de frango. Aliás, passei a comer só franzinha numa taberna londrina.
1: Muito bem, é assim mesmo, aprendeste alguma coisa, amigo?
0: Já viste, para quem diz que não aprende nada contigo, aprendo muita coisa contigo.
1: Muito obrigada, fico contente, eu também aprendo muito contigo.
0: Já viste, impressionante. Estamos juntos até bem perto das 7, temos Matt Simons agora com Open Up, logo depois toca a Kelly Clarkson.

0: Paulo Evidente, chama-se So Is It Fall in Love. Bom regresso a casa com o Tabonito, o Hélder Tavares e Catarina Moreira por cá. Ora, muito bem, atenção que hoje fazemos isto mais cedo, porque temos um programa muito rico e muito preenchido, não é?
1: Ai, pois temos.
0: E é mais cedo porque, pronto, por essas razões já foram mencionadas. Atenção que nós temos os melhores momentos do episódio de hoje de Cataplana de Paixão. E Catarina Moreira, o que é isto de Cataplana de Paixão?
1: É a rádio novela da RFM. Se tu não conheces, é porque andas a dormir debaixo de uma pedra. Já devias ter ido ver, não só ouvir, mas também ver, porque vale muito a pena.
0: Sim.
1: Conta com a equipa do Café da Manhã, Pedro Fernandes, Mariana Alvim e Luís Pinheiro, e também Gabriela Barros, Nuno Lopes, Cristóvão Campos e Cici Martins, excelentes atores. Uma ideia de Rui Melo e Henrique Dias.
0: Sim, senhor, atenção, para te aguçar o apetite, temos aqui os melhores momentos do episódio de hoje. E Catarina Moreira,
1: conta-nos
0: lá, sim, sobre o que é que nós temos no episódio de hoje.
1: As relações proibidas levam o caos à Ribeira da Boia. Entre segredos íntimos, escapadinhas em motéis e alianças inesperadas, o drama sobe de tom.
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0: Esquece o vendedor de gelados em alto mar e olha para mim. Achas mesmo que a nossa relação tem pernas para andar? E não vale a pena fazer as graças com o facto de eu não ter pernas.
1: Eu, maçada, tinha uma mesmo boa.
0: Eu sei que eu ando a juntar dinheiro para fazer uma operação de mudança de espécie. Mas não sei, eu tenho dúvidas.
1: Não estou a acreditar. Dúvidas de quê? Tens medo de dar um passo maior que a perna?
0: Opa,
1: desculpa, tinha mesmo de dizer, não leves a mal.
0: Olha,

0: não sei se estou disposta a deixar tudo isso para trás.
1: Pois não, não pode ser descabido. Mas então e se for eu, tipo, a largar tudo e aí viver consigo para debaixo d'água?
0: Oh, Gui, tu és Beto. Os Betos não conseguem respirar debaixo d'água. O teu habitat natural são casamentos em quintas da família e espetáculos do Pedro Teixeira da Mota.
1: Já, yeah, tens razão que seria. Olha, mas para te provar que estamos mesmo imenso, vou cantar-lhe um rap que fiz para si. Dá-lhe aí, Vicente. É mesmo assim. Meu puto Vicente no órgão. Meu puto Martim no beat. Dá-lhe, Martim.

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0: São os Kalima e nós também vamos lá estar, não é?
1: Lá estarão eles e nós.
0: E nós, amanhã. 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Para já, abrandamentos na segunda circunstância.

0: está no Porto, a Avenida AEP está com paragens nos dois sentidos e a A3 demorada desde a circunvalação para a VCI. Ora bem, Catarina Moreira, como estamos de tempo para amanhã?
1: Solzão, malta! Está aí o bicharoco e espera-se que seja para ficar. Tens o summer body em dia? Deixa lá, 2027 também é uma excelente hipótese. Vai ser um bom ano, com certeza. Ponta Delgada com aguaceiros, e Funchal com céu nublado.
0: Mas muito contente por saber que amanhã as temperaturas vão estar, sei lá, àquilo que já se pretendia, sobretudo no mês de maio, não é?
1: Ai, a bater ali no teto mesmo, 30 graus.
0: Bom, regresso a casa com a RFM, 4h30 nesta altura, já a seguir a nova da Bebe Rexha com Faithless, chama-se New Religion.
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0: Chama-se New Religion, Bibi Rexha com Faithless a tocar na RFM. Bom regresso a casa com o Tabonete, o Hélder Tavares e Catarina Moreira contigo. 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
0: Atenção que já se quer ouvir o Lewis Capaldi, chama-se Someone You Loved. Primeiro vem Papillon com Bárbara Tinoco.
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0: 7, terça-feira, no Tabnet. Bom regresso a casa, ora muito bem. Fizemos um grande espetáculo no Sagres Campo Pequeno. Não foi grande, foi grandioso.
1: Porque grande qualquer um faz, Helder. Nós fizemos mesmo um grandioso espetáculo.
0: Tal e qual, que grandioso espetáculo é este, uma grande edição em Lisboa. A primeira foi no Porto e de tal forma que em outubro vamos novamente rumar ao norte, vamos ao Porto, Catarina Moreira.
1: Pois é verdade, dia 17 de outubro, nós gostamos tanto do público do Porto, receberam-nos tão bem na Super Boca Arena que vamos voltar.
0: Vamos voltar e atenção que há bilhetes à venda, não há?
1: É isso mesmo, na Mel Blue Ticket podem começar a comprar, depois a seu tempo. Nós vamos divulgar os artistas convidados.
0: Certo.
1: Mas nós queremos os ouvintes fiéis, tão fiéis, tão fiéis, tão fiéis, que compram sem saber quem é que vai cantar.
0: Portanto, olha, lá esperamos no Porto, ok? Que grandioso espetáculo é este com o Idealista, a melhor app para encontrar casa. Já a seguir o trânsito, o tempo, logo depois as notícias.

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0: Ora bem, vamos ao trânsito na RFM. Atenção que há paragens no IC19 entre Alfragide e Amadora. A segunda circular em direção a Benfica com os habituais abrandamentos entre o relógio e o Campo Grande. No sentido contrário, há também abrandamentos entre o Estádio da Luz e o Radar e a ponte 25 de Abril para Almada, demorada a partir de Campolide. Já a norte, há paragens na Avenida AEP nos dois sentidos. Há abrandamentos na VCI em direção à Rábida entre o Mercado e a A3 e há também demora na A3 desde a circunvalação para a VCI. Catarina Moreira, como estamos de tempo para amanhã?
1: Ai, que bom. Está aí finalmente o sol e espera-se que seja para ficar. Por isso, não tens o Summer Body em dia, amigo? É deixar para 2027, não é? Também vai ser ano. Ponta Delgada com aguaceiros e Funchal com céu nublado.
0: Sim, senhor. Vamos às notícias com a Ana Paula Santos.
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5: Olá, boa tarde. O Ministro da Educação esclarece as mudanças polémicas nos politécnicos. No Porto, Fernando Alexandre explicou que as mudanças de designação dos politécnicos, que passam a chamar-se Universidades Politécnicas, pretende apenas mudar o posicionamento das instituições, principalmente a nível internacional. Perante a polémica, o ministro defende que os atuais projetos sairão valorizados. Tripulantes de voo também aderem à greve geral de 3 de junho. A decisão foi aprovada em Assembleia Geral

0: do Sindicato Nacional do Pessoal de Voo da Aviação Civil. Os utilizadores dos transportes públicos também vão ter vida difícil. A FECTRANS entregou hoje um pré-aviso de greve que abrange os trabalhadores dos metros de Lisboa, Porto e Mondego, Carris, Transtejo, Sofluza, Fertagus, STCP e CP, entre outros. Mais shuttles e autocarros, mais comboios e mais metro. Apresentado hoje o plano de mobilidade para o Rock in Rio Lisboa, a organização pede que os festivaleiros optem pelos transportes públicos para chegar ao Parque Tejo.
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5: Bom regresso a casa com a RFM. Atenção, demos dinheirinho. Que barulho é este com a Century 21 no coração do bairro para melhor o aconselhar? Fica atento, até porque já daqui a nada vamos passar o momento da chamada desta manhã. Primeiro, Catarina Moreira, que horas são nesta altura?
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5: Ora bem, vamos com o Manuel Toredo no arranque desta hora. Chama-se La Bachata.

0: Sabonete, Hélder Tavares e Catarina Moreira contigo. Hoje de manhã demos dinheirinho que barulho é este com a 121 no coração do bairro para melhor o aconselhar, não é?
1: Demos 530 euros.
0: Sim, senhor, muito
1: era
0: bem.
1: Era um barulho novo?
0: Pois era. Os ouvintes estão fortíssimos no que toca a acertarem o barulho, não é?
1: Estão bem melhores do que nós, Hélder. Se fôssemos nós a participar, não acertávamos em nada.
0: Olá, então, recapitular, como é que foi esta manhã?
2: Ele tenta. O Fernando liga todos os dias. O Fernando consegue várias vezes a chamada. O Fernando não ganha o barulho há pá aí 2 anos, não é, Fernando?
3: É isso mesmo.
2: Fernando, que barulho é este na RFM? Qual é o teu palpite?
3: Acho que é banar uma caixa de palitos.
1: Espera, Daniel, calma. Uma caixa de palitos ou uma caixa de palitos? É que há uma diferença.
3: Palitos.
1: É que palitos. Não podemos aceitar.
3: Não, é palitos.
2: A Catarina está a brincar contigo, Fernando.
3: Estudei inglês em criança e sempre tive um bocado de problemas com o meu português.
1: Deixa estar, olha, fica
2: não
1: para a próxima.
2: Não tens problema de ouvidos, Fernando?
1: Não, não
2: tenho. Foi desta!
1: Palitos é o que tu quiseres.
3: Muito bom.
2: 530 euros. Já está feito o dia.
3: Já. Dá para fazer uma festita com a família.
2: Fernando, muitos parabéns. Vai lá gastar o dinheiro.
1: Beijinhos.
2: E continua a tentar.
3: Beijinhos e um abraço grande.
0: Olha, já dá

0: É o Benson Boone a tocar na RFM, chama-se Mystical Magical. Bom regresso a casa com o Tabneto. Hélder Tavares e Catarina Moreira contigo. Bom, já se falou, já se debateu, já se comentou sobre, aliás, a convocatória portuguesa para o Mundial deste ano. Mas nós sabemos que estás à espera de, sei lá, dos grandes especialistas da matéria, não é?
1: Quem são eles?
0: Quem são eles?
1: Somos nós! Catarina Freitas Lobo Moreira e Hélder Carneira. Hélder Carneira Tavares.
0: Então olha, fica atento, até porque já a seguir o Tabneto vai tentar perceber o tema do momento e a razão pela qual provavelmente tens guarda-redes a menos na tua vida, está bem?
1: Porque estão todos lá.
0: Todos lá. Primeiro temos os 4:30.

0: Que há um acidente nos rallies em direção a Sacavém, antes da saída para o acesso à ponte Vasco da Gama. A segunda circular em direção a Benfica está com abrandamentos entre o aeroporto e o Campo Grande. No sentido contrário, há demora entre a área comercial e o radar. Há paragens no IC19 entre Alfragide e Amadora e a ponte 25 de Abril para Almada a complicar a partir de Campolide. Já a norte, a ver se em direção à Rábida está com abrandamentos entre o Mercado e a A3. Há paragens na Avenida AEP nos dois sentidos e há também demora na A3 desde a circunvalação para a VCI. Catarina Moreira, como estamos do tempo para amanhã?
1: Oh, Helder, solzão! Está aí finalmente o sol. Isto

0: daqui a meia hora. E nunca demais lembrar que amanhã é quarta-feira, um belo dia de sol que se avizinha e também uma bela participação no grandioso Jogo da Mala. Esperemos nós dar 60.106 euros a um ouvinte.
1: Acho que o sol metes logo dias de férias, vais logo gastar o dinheiro. Por isso liga, 761-10-10-10, o custo da chamada é de 1 euro mais IVA, o prémio é entregue em cartão e quantas mais vezes participares, mais hipóteses tens de ganhar.
0: Se receberes uma chamadinha quarta-feira, portanto já amanhã a partir das 9:15, atende e diz o valor que está lá dentro em euros.
1: 60.106 euros.
0: Boa sorte, já a seguir ouve-se o David Fonseca no Tabnet.
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0: David Fonseca chama-se Nada a Perder a tocar na RFM. Bom regresso a casa com o Tabonete. Ora bem, 1-1. A altura em que Portugal conhecia a convocatória da Seleção Nacional, com que Roberto Martínez vai tentar trazer o caneco para Portugal, seria de facto algo inédito a acontecer. E entre ausências e escolhas inesperadas, o treinador de bancada que vive em cada um de nós veio cá para fora, não é? Porque aquilo que nós gostamos é isto.
1: É opinar. Perceber sobre o assunto é opcional. É opcional. Nós queremos é comentar.
0: Sim. Olha, Catarina Moreira, importa aqui destacar algumas situações, não é?
1: Então é assim. Primeiro, vamos levar 4 guarda-redes.
0: Certo. Porquê? 4 guarda-redes. Porquê?
1: Será que é para emprestar aos adversários? Será que a febre das cadernetas de cromos também tomou conta de Roberto Martínez e o selecionador está a levar jogadores para a troca?

0: Catarina Moreira, nós temos aqui algumas ausências que até a mim, sabes, mexeram bem quando acordei.
1: Pois, tu não estavas bem.
0: Não estava bem, ainda por cima eu saí da cama por volta da uma, portanto eu não queria levantar.
1: É só ótima hora de acordar, é só ótima hora de sair da cama, não é verdade?
0: Eu não queria sair da cama.
1: Então é assim, Ricardo Horta não vai.
0: Logo aí já vai.
1: Mora também não.
0: Uhum.
1: E o Paulinho ficou a ver passar os burritos lá no México.
0: Pois é, ele está lá no México, não é? E o Paulinho tem feito uma exibição incrível lá no México. Destacando também o Mora, que é campeão nacional, e o Ricardo Horta, que esquece, nem vale a pena dizer nada, sobretudo depois da campanha que o Braga fez na Europa, não é?
1: Exatamente. E ninguém exprimiu melhor esse sentimento do que a nossa pipoca mais doce.
0: Quem é o fez?
1: Com um story onde lamenta todas estas ausências e também a do seu Tony Silva.
0: Pronto, o Tony Silva, que é dela e também meu. Também posso dizer o meu.
1: Vocês
0: Tony Silva.
1: Vocês partilham.
0: Nós partilhamos. Olha, o Tony Silva, que faz anos no mesmo dia que eu, inclusive.
1: Ah, então é mais teu do que dela.
0: É mais meu do que dela, exatamente.
1: É indecente termos uma seleção nacional sem um Tony.
0: Concordo.
1: Um Tony e um bigode deviam ser fundamentais.
0: Ah, pois, que aquele bigode, sim senhor. Maravilhoso. Agora, claro que há uma pessoa. Tem de ir, não é?
1: Sim, há só uma pessoa na seleção portuguesa que não precisou de ver a convocatória porque já sabia que ia.
0: Adivinha lá quem?
1: Cristiano Ronaldo.
0: Ok.
1: E nós gostamos muito de Cristiano, que obviamente, claro, por tudo o que fez, tem lugar na seleção, mas e o Figo, não é? Também não
0: merecia.
1: Bolador em 2000. Ah, porque tem 53. E o Cristiano tem 41.
0: Pois,
1: a partir dos 40, não é tudo um bocado igual. Desculpem lá. O Figo ainda fazia uma perninha pela direita.
0: Eu até diria mais, o Pep. O Pep também é, que tem país 43 anos ou 44, não sei.
1: Ah, somos pela idade, se o Ronaldo vai, os outros também deviam ir.
0: Também acho. E assim, de repente, é isto, não é? Portanto, todos juntos para lá torcer ao máximo por Portugal, colocar a bandeirinha na janela e rezar para os jogos terem cedo, porque, enfim, os jogos vão acontecer nos Estados Unidos. Aquilo vai calhar a

0: jogar, acho que é dia 2, às 2 da manhã. Eu às 2 da manhã estou no Nómadas.
1: Problemas da vida real. Estás aqui a trabalhar? Não, estás a curtir. Não, percebes? Estás a perceber? Vá. Mas tu, olha, conhecendo como te conheço, tu vais estar num privado no Nómadas com um copo na mão, a bater o pezinho e com o telemóvel na outra a ver o jogo. Eu tenho a certeza absoluta.
0: É muito provável.
1: Como é óbvio.
0: Que isso aconteça. Mas digo-te, Catarina Moreira, que tal como eu, muita gente vai estar assim também.
1: Ah, de certeza. E o DJ tem que parar a música sempre que for gol para toda a gente gritar.
0: Ah.
1: Remete, tem de ser. Tem de ser.
0: Sim, senhor, maravilha. Tu já sabes onde é que vais ver os jogos?
1: Oh, Helder, eu nem sei o que é que vou comer hoje à noite, quanto mais onde é que vou ver os jogos. Está bonito. Está bonito.
0: Faz-me uma massa com o tu.
1: Tá. Mas bem? Eu sou estudante universitário.
0: É, pois.
1: Está tudo maluco.
0: Tu cozinhas até bem, não é?
1: Mais ou menos.
0: Mais ou menos.
1: É,
0: não exploras muito.
1: Não. Não. Só sinto da minha casa quando eu exploro muito é a cozinha, realmente.
0: O que é que jantaste ontem?
1: Fiz uma saladinha. Eu agora estou a comer salada para aí há 7 dias.
0: Salada?
1: Ai não, corpo de verão faz como. Estou aqui a falar de summer body, eu sempre digo a meteorologia. Ai não, eu a partir da manhã já estou. Se não me encontrarem, estou esticada na areia.
0: Saladinha?
1: E a dar mergulhos.
0: Amanhã vais à praia?
1: Ah pá, por acaso acho que tenho que vir aqui gravar uma coisa. Já me tramaram. E marcaram uma hora muito chata, que é o meio-dia.
0: Então, mas podes ir às 9 da manhã.
1: Mas é assim, eu queria ir das 9 até às 2 da tarde, percebes?
0: Almoçar lá também, não é?
1: Almoçar lá. Ter que vir aqui ao meio-dia vai-me estragar um bocado os planos.
0: Pois é, já não podes?
1: Não, se calhar não. Mas quinta e sexta é certinho para a praia.
0: Então, mas imagina, tu vais para a praia aqui 10 da manhã.
1: Tipo, é errado vir direta da praia para aqui trabalhar? Eu preciso dizer isso. Não é errado, pois não?
0: Não.
1: Eu disfarço, eu tiro um bocado de areia lá fora. Eu sacudo com a toalha.
0: Mas olha, preciso saber, tu almoças lá, não é? Mas tu vais lá comida de casa ou...
1: Levo saladinha.
0: Só salada?
1: Com certeza, com
0: isso, isso mata-te a fome?
1: Então não mata. Mata tudo, amigo. Mata os bichos todos.
0: Está bem, então.
1: É para caber no biquíni, senão...
0: Está bem, depois diz onde é que vais. Pode ser que te faça lá
1: vai.
0: Espera.
1: Não digo não. Quero paz e sossego, não quero aturar ninguém. Já basta ter que te aturar aqui 3 horas por dia. Tá. Até bem. Logo.
0: Até logo.

0: Ora, então, muito boa tarde. Tenha um bom regresso a casa com o Tabrito, Helder Tavares e Catarina Moreira. Contigo estamos juntos até bem perto das 7. Atenção, se precisas de ajuda na gestão das tuas finanças, tens mesmo de ouvir o podcast da RFM. O dinheiro não cai do céu, não é?
1: É isso mesmo, com a Inês Bento e também com o João Rodrigues dos Santos.
0: Eles que te dão dicas de como gerires melhor o teu dinheiro e também o teu orçamento familiar. Vamos ao episódio de hoje.
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3: João, porque é que tantas vezes não sabemos exatamente quanto gastamos por mês? Parece que o dinheiro simplesmente desaparece.
4: Porque não acompanhamos de forma regular, Inês. Confiamos na memória e a memória falha. Pequenos gastos passam despercebidos no dia-a-dia e quando damos por isso, já não sabemos explicar para onde foi o dinheiro. Sem registro, perdemos noção dos valores e das categorias dos gastos. Alimentação, transportes, subscrições, pequenos extras, tudo se mistura. E isso dificulta qualquer tentativa de controle ou planeamento. Uma solução simples é rever a conta uma vez por semana. Não demora muito e cria consciência. Ver os movimentos, identificar padrões e perceber onde estamos a gastar mais do que pensávamos. Outra ajuda é separar despesas fixas das variáveis. As fixas dão previsibilidade. As variáveis mostram onde há margem para ajustar. Quando sabemos para onde vai o dinheiro, começamos automaticamente a tomar melhores decisões. Não por obrigação, mas porque passamos a escolher com mais intenção. Esse hábito, Inês, reduz surpresas no final do mês, evita decepções e facilita objetivos como poupar, reduzir dívidas ou simplesmente viver com mais tranquilidade.
3: No fundo, João, conhecer o caminho do dinheiro é o primeiro passo para o controlar melhor. Sem registo, não há clareza e sem clareza, não há escolha. Mais uma pista para gerir melhor o dinheiro. No próximo episódio do O Dinheiro Não Cai do Céu, mais truques e dicas de finanças pessoais na RFM.
0: E se não gastares o dinheiro à toa, tens dinheirinho para comprar um bilhete para o que grandioso espetáculo é este no Porto, não é?
1: Olha, agora é que tu falaste bem, Helder Tavares. Poupa dinheirinho, que o espetáculo vai acontecer dia 17 de outubro no Porto. Por isso, estás à espera de quê?
0: E vamos ter um espetáculo completamente novo, pelo que ouvi dizer.
1: Sim, Super Boca Arena, esperamos por ti.
0: Ora, muito bem, que grandioso espetáculo é este com o Idealista, a app imobiliária líder em Portugal. Bom, regresso a casa com o Tabonito. Estamos a 12 minutos para as 6. Já a seguir vemos o trânsito. Percebemos como é que está o tempo para amanhã. Logo depois, as notícias.
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10: 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Começamos do Porto, até porque a VCI em direção à Rábida está com abrandamentos entre Monjoia e A3 e mais à frente entre Francos e a Ponte. No sentido contrário, há demora entre o Amial e a A3. A Avenida AEP está com paragens nos dois sentidos e a A3 demorada desde o nó da A4 para a VCI. Já em Lisboa, há paragens no IC19 entre Alfragide e Amadora. A segunda circular em direção a Benfica está com abrandamentos entre o aeroporto e o Campo Grande. No sentido contrário, há demora entre a área comercial e o radar e a ponte 25 de Abril para a Almada a complicar a partir de Campo Lindo. Catarina Moreira, como estamos de tempo para amanhã?
11: Tenho boas e más notícias. Qual é que és primeiro?
10: Quero as más notícias.
11: As más é que em Ponta Delgada vamos ter aguaceiros e Funchal com céu nublado. As boas é que no continente vai estar sol! Vem o verão! Por isso prepare esse summer body. Senão, olha, só para 2027.
10: Sim, senhor, temos as notícias com a Ana Paula Santos.
12: Malta. E capa do Globo de hoje.
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17: Olá, boa tarde. Incidente no estabelecimento prisional de Lisboa sobre lotação e greve dos guardas não ajudam, diz a ministra. Esta manhã, dois grupos de reclusos envolveram-se numa cena de pancadaria, nas palavras do Sindicato Nacional do Corpo de Guarda Prisional. Confrontada com o caso, a ministra da Justiça lembra que o encerramento total da prisão no centro de Lisboa acontecerá em 2028. Admite que a sobrelotação e as greves dos guardas não têm ajudado. A sua especialidade nem é propriamente o contrarrelógio, mas Afonso Eulálio continua líder do Giro. O ciclista português foi 41º na etapa de hoje da volta à Itália, mas conseguiu segurar a camisola rosa, agora só com escassos 27 segundos de vantagem. No ténis, a jornada também vai correndo bem para os portugueses. Em Roland Garros, Jaime Faria e Henrique Rocha avançam para a próxima ronda de qualificação do quadro principal, torneio de Roland Garros, onde já se sabe que Carlos Alcaraz não vai estar e também não vai estar em Wimbledon devido a uma lesão no pulso.

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3: Boa tarde, bom regresso a casa com o Tamanete Catarina Moreira. Que horas são nesta altura?
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3: Sim senhor, atenção, já a seguir temos Idol, nome de Pedro Santos. Para já, Olívia Rodrigo no arranque, chama-se Good For You.

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0: Verão está aí a chegar, hein?
1: Chega amanhã.
0: Impressionante. Época de dietas. Aliás, Catarina Moreira diz que ultimamente o jantar dela resume-se a saladas.
1: Jantar e almoço, é tudo.
0: Almoço também?
1: Tudo, sempre. Salada.
0: Nem um naco, nem um...
1: Que nem... Nenhum naco. Tem proteína, a mesma. Como sempre atum ou frango ou e ovos e assim.
0: Sim,
1: na salada.
0: Me dá um entrecosto, não?
1: Sim, mesmo quando começo saladas, acho que eu ia fazer um entrecosto em casa.
0: Um entrecosto com uma saladinha. Época de dietas, sei lá, umas mais extremas que outras. A da Catarina Moreira também não é assim uma dieta muito extrema, não,
1: não, não
0: é?
1: Não, não, não.
0: E atenção que, bom, temos o caso de uma celebridade muito conhecida que, inclusive, já está na sua fase de dieta, não é?
1: E pode ser que tinha.

0: 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Atenção que há abrandamentos na segunda circular em direção a Benfica, entre o Relógio e o Campo Grande. No sentido contrário, também há abrandamentos entre a área comercial e o radar. Há paragens no IC19 entre Alfragide e Amadora. E há demora na ponte 25 de Abril para Almada, demora a partir de Campo Lide. Já a norte, a VCI em direção à Rábida, com os habituais abrandamentos entre Bonjoia e A3. E mais à frente, entre Francos e a ponte. No sentido contrário, há demora entre Francos e A3, da Avenida AEP, com paragens nos dois sentidos, e A3 demorada desde o nó da A4 para a VCI. Ora bem, Catarina Moreira, vamos ao tempo para amanhã, que é de boas notícias, não é?
1: É de boas notícias, mas não é para todos. Ponta Delgada tem aguaceiros, Funchal tem céu nublado, nós temos o quê? Sol!
0: Sol! Sol!
1: Calor! Sol. 30 graus! Corpo de verão!
0: 30.
1: Abdominais! Tudo de bom e de melhor!
0: Ai, meu Deus! A juntar a isso, só mesmo um pica-pauzinho, umas capas à guilha.
1: Uma esplanada.
0: Uma esplanadinha. Ai, tão bom.
1: Nós estamos a dizer isto daqui a 4 dias, começa a ver stories, toda a gente a dizer: estou farta deste calor. Está muito calor, odeio calor para trabalhar. Pá, nunca estamos bem.
0: Mamo Forte, entretanto, já a seguir chama-se The Banjo Song.
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0: menina de 5 anos. Ou seja, fast food e rica em gorduras, não é?
1: Que sonho! Quem me dera.
0: Olha, Catarina Moreira, quais é que são assim as comidas favoritas de Selena Gomez?
1: Hambúrgueres e batatas fritas.
0: Ai, tão bom.
1: Também são as minhas, por acaso. Temos isso em comum.
0: É que nem o pequeno almoço escapa, não é?
1: Sim. Ela disse, esta manhã quando entrei na cozinha ela estava a comer um prato do Jack in the Box às 6h45 da manhã, que para quem não sabe são os cereais carregadinhos de açúcar. Bons velhos tempos em que eu acordava e tomava leite com cereais, aqueles cereais cheios de açúcar que eu ainda hoje amo, mas não tenho em casa, não é?
0: Já não comes cereais?
1: Não.
0: Eu também já não como cereais.
1: Não dá?
0: É. Olha, o Benny Blanco explicou ainda que a atriz não gosta...
1: Ah, eu disse ela não, e ele é que disse isto, atenção.
0: Ele é que disse, exato. Ele ainda explicou que a atriz não gosta de vegetais, evita comê-los, inclusive. Por exemplo, quando o menu é, sei lá, uma salada de frango, Selena Gomez tem o hábito de comer apenas o frango e o molho, retirando toda a alface que acaba por ficar para o marido, não é? E há aqui uma situação de 2011 que é ainda pior, não é?
1: Em 2011 a atriz já tinha sido hospitalizada por ter uma alimentação pouco nutritiva, rica em alimentos processados e chocolates.
0: Ai, meu Deus!
1: Isto, por acaso, eu penso nestas coisas e isso parece que é de outro século.
0: O quê?
1: Tipo, algum adulto comer mal por opção, para mim é tipo...
0: Verdade, sim.
1: Tens 14 anos.
0: Sim.
1: Tipo, tu não cresceste. Porque, tipo, enquanto és novo, faz sentido, não é?
0: Faz muito sentido. Sim.
1: Agora, tu cresces e continuas a achar isto normal. É que imagina, eu vou-te dizer, não há nada que me dê mais. Eu não conseguia ter um date com uma pessoa que comece mal. Pá, não conseguia. Acho isso horrível.
0: Como assim? Imagina que estás num restaurante com um rapaz qualquer.
1: Sim.
0: Tu no restaurante pedias algo em condições, não é? Vamos imaginar uma massa.
1: Por exemplo.
0: Uma carbonara.
1: Sim.
0: Ok. E ele pedir um hambúrguer e ainda pedir ketchup e mostarda.
1: É assim, o hambúrguer, eu até estou tipo, se fosse um sítio que tem bons hambúrgueres, ok, sim, é uma coisa pontual. Misturas assim que não faz. Até pedes uma massa, mas depois pedes ketchup e mostarda e não sei o que é para pôr por cima.
0: Ah, pessoas que fazem isso.
1: Ou em cima do arroz.
0: Sim. Aí.
1: Sabes? É tipo. Que horror! Como é que tu consegues? E depois é assim, imagina, ter um date e a pessoa pedir um hambúrguer, está tudo bem.
0: Tá tudo bem.
1: Se no dia anterior a pessoa não comeu uma sopa e um peixe.
0: Às tantas deve ter bebido muito e usou o hambúrguer, sei lá, como ressaca.
1: Exatamente. Agora, a questão é, e teres vários dates com essa pessoa e essa pessoa comer sempre mal. Ou então, ter esta conversa de, não, olha, eu não gosto de legumes, eu não gosto de vegetais, eu não gosto da sopa, só se for passada porque não gosto... Ai, ai, ai! Sai, diabo, cresce! Que educação é que te deram? Tu não estás bem? Ai, se não comes legumes sem ser passados, tens síndrome de Peter Pan. Desculpa lá.
0: Então não namorarias sequer com essa pessoa?
1: Nunca na vida. É. Nunca. Cresce e aparece.
0: Mas imagina que nesses
1: eu
0: três...
1: Eu não vou tomar conta de ti quando estás para o hospital. Eu, Bel, começas bem, olha, temos pena. Olha eu. Não, não consigo.
0: Imagina, quatro dates tu terias com essa pessoa. O primeiro date tu davas o braço a torcer, não é?
1: Sim, sim, sim. Porque eu também como tudo, atenção, exato. Não há nada que eu não coma.
0: O segundo date já desconfiavas um bocado.
1: Sim.
0: E no

0: direito. Se és na primeira saída.
1: Tu saías da mesa ou esperavas juntar terminar e depois aí deixavas de responder?
0: Opa, oh, não sei. Oh, Helder, não sei se ficava. Olha, vou fazer um truque só usei uma vez. Vou fazer um truque só usei uma vez, que é mandar uma mensagem a uma pessoa próxima a dizer: liga-me rápido, diz que tens uma urgência, eu tenho que sair.
1: Já fiz isso
0: uma vez. Não vou dizer com quem. Não vou dizer com quem. Não vou dizer com quem.
1: Fizeste isso e passaste.
0: E passei.
1: Ao menos chegou o prato principal, não é nem
0: chegou
1: isso.
0: O prato, comi rápido e andamento. Ah, tinha fome, tinha que comer. Só fiz isso uma vez na vida. Isso foi, olha, fazia igual.
1: Ai,
0: eu
1: bom.
0: Acho isso horrível. É tipo, eu percebo que é, até não tivesse essa educação, porque isto depois vem muito de casa, não é? Se os teus pais também comiam mal, tu não tiveste, se calhar, acesso a uma série de, pá, de alimentos e é normal que o teu paladar não esteja habituado. Está bem. Pá, mas entretanto, já tens amigos, já tens colegas de trabalho, já tens pessoas à tua volta que já te explicaram. Pá, o Instagram e o TikTok estão cheios de nutricionistas com receitas e dicas e não sei o quê.
1: Sim.
0: Ah, pá, não há explicação, aprende. Pronto, nós, não tem mal não saber, aprende.
1: Ai meu Deus, eu acho que também não teria nada com a Selena Gomez depois de saber que ela é, primeiro, é fã de cereais, mas cereais com muito, muito açúcar.
0: Olha a tua vida, por exemplo, tu acordas quase todos os dias, vais treinar, depois chegas a casa, fazes.

0: conseguias, não conseguias. Eu também não conseguia, pá, desculpa lá. Eu acho isso. Cresçam e apareçam todos.
1: Ai meu Deus, fica a dica para quem adora.
0: Para quem me adora. Para quem me adora. Se me adoram, tem de mudar a alimentação. Lamento, okay.
1: Se quiserem ter alguma coisa
0: a Selena Gomez, era igual. Imagina, se gostares da Selena Gomez, tu vais continuar a gostar dela mesma.
1: Também é verdade.
0: Não, não é? Eu... Não convives com ela?
1: Eu não convivo com ela assim. A Selena Gomez tanto me dá como deu, sabes?
0: É isso, lá, agora a pessoa que está ao teu lado é que não te dá nem se te deu.
1: Exatamente. Ai, Carolina de Deus, a tocar no tablet.

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0: Ouves agora Morgan Wallen e também Tate McRae, chama-se What I Want. 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

0: Morgan Wallen e também Tate McRae na RFM. Afinal, a Catarina Moreira não passa o dia todo a comer só salada, não é?
1: Óbvio, Zelda, como tu sabes?
0: Sim, senhor. A Catarina Moreira, que durante esta música decidiu pegar no telefone e ligar para o bar a pedir o quê?
1: A pedir um pão com queijo e fiambre.
0: Agora, ficaste...
1: Pão da bola.

0: quero que faça o meu pão.
1: Porquê?
0: Quem é a pessoa? Não sei, mas já atendeu um homem e eu disse: ui, não é você que vai fazer o meu pão? Ele disse: não, diga que quero a menina vimaranense, eu quero um pão com queijo e fiambre.
1: E ele?
0: E ele disse: quero uma baguete. E ele assim, chamou a senhora e disse assim: é para fazer uma baguete para a menina que trabalha com o colega da trotinete, que é para rimar com a baguete. Há muito sentido de humor nesta empresa. Ui, baixa sentido de humor. Eu adoro trabalhar aqui e sou muito feliz aqui.
1: Ai, meu Deus, vê lá, a bagueta até vem com piada, né? Daqui a pouco estás a comer e a rir.
0: Eu vou já correr para o bar antes que ele fique, mas é com ela que só havia um pão. Estou com medo.
1: Ora bem, nós voltamos amanhã a partir das 4. Beijinhos, já se quer Inês Bento, contigo até às 10, em substituição da nossa Joana Cruz. Tchau,
0: beijinhos.
1: Tchau.
0: Beijinhos.
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0: sabem, o IC19 tem paragens entre Alfragide e Amadora e a ponte 25 de Abril para Almada demora a partir de Campolide. Quanto à BCI em direção à Rábida, tem abrandamentos entre a Bonjoia e a A3 e mais à frente entre Francos e a Ponte. No sentido contrário, há demora entre a Perlada e a A3. Há EP paragens nos dois sentidos e a A3 com demora desde o nó da A4 para a BCI. Quanto ao tempo para amanhã, pode esperar o céu pouco nublado ou limpo, que é bom, e o vento em geral fraco, e também subida acentuada da temperatura máxima. Finalmente, o tempo vai melhorar, já podes sorrir e já podes aproveitar também um bocadinho o tempo lá fora.
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7: Olá, viva, boa tarde, sou o José Carlos Silva. O governo não está a conseguir cumprir a estratégia de dar médico de família a mais utentes. Isto segundo diz o bastonário da Ordem dos Médicos. O governo, segundo notícias recentes, reduziu a meta de 360 mil utentes até 2029 para cerca de 60 mil, porque as USF geridas por privados tardam em arrancar. Hoje o bastonário apresentou um documento com cerca de 20 propostas para valorizar a medicina geral e familiar. Bruxelas está a analisar a possibilidade de emissão de dívida conjunta europeia, é o que indica a Comissária Europeia e antiga Ministra das Finanças, Maria Luísa Albuquerque, que recorda, contudo, que a decisão política não está fechada e lembra que a emissão de dívida pública conjunta está a ganhar força quando se pondera a sua aplicação ao pagamento de despesas da defesa europeia. A Quercus quer saber mais pormenores sobre a decisão de transitar para um Instituto da Conservação da Natureza, o Centro de Reprodução do Lince Ibérico em Silves, e afastar o atual coordenador e toda a equipa de técnicos que há 16 anos transformam num caso de sério sucesso o Centro de Reprodução de Silves. Fica bem com a RFM e com a Inês Bento.
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0: Boa tarde, são a tua RFM. Joana Cruz continua de férias, por isso é comigo, Inês Bento, que vais até casa. E mesmo que te apetecesse muito estar de férias como a Joana Cruz, infelizmente não estás. Se calhar o dia até foi bastante cansativo e eu agora quero contribuir para que relaxes um bocadinho com estas 10 músicas seguidas.

Só grandes músicas na tua RFM. Eu sou Inês Bento. 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Agora vamos com o Nuno Ribeiro, que é sempre uma ótima companhia, e a saloia mais linda.

regresso a casa com a tua RFM, a rádio das grandes músicas e também dos grandes avisos. Por favor, se recebeste uma mensagem ou se receber nos próximos tempos a pedir para atualizares os dados do MBWay ou do Revolut, muito cuidado. Isso é para ignorar. Isso é uma fraude. É uma forma de ficarem com os teus dados.

Casa Tua RFM, eu sou Inês Bento e por ser a rádio das grandes músicas, vamos viajar agora até 2002. Aumenta o volume do rádio porque tens aqui Avril Lavigne com Complicated.

0: 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A Crila em direção a Sacavém tem avaria na via central no túnel de Benfica, antes das portas de Benfica. A segunda circular em direção a Benfica tem abrandamento entre o aeroporto e o Campo Grande, no sentido contrário, entre as Torres de Lisboa e o Radar. Quanto à ponte 25 de Abril para Almada, tem demora a partir de Campo Lide. No Porto, a VC em direção à Rábida tem abrandamentos entre o Dragão e a A3 e mais à frente entre Francos e Canidelo. A EP paragens nos dois sentidos e a A3 com demora desde a circunvalação para a VCI. Quanto ao tempo para amanhã, vai melhorar, sim, finalmente. O céu vai estar pouco nublado, limpo, o vento vai estar bem fraco e subida acentuada da temperatura máxima. Já podes ir de t-shirt e aproveitar, pôr também um calção, ir para uma esplanada no final do dia, porque isto não pode ser só trabalhar. 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

0: regresso a casa com a tua RFM. Eu sou Inês Bento, ele é o Maninho com esta Frágil. Maninho, que é nome artístico. E como é que surgiu? Quando o Maninho tocava na banda dos Dama, tratava toda a gente por Maninho. Oh Maninho, não sei o quê, oh Maninho. Então os Dama começaram a chamá-lo de Maninho e ficou até agora.
1: Sim.

0: Bom regresso a casa com a tua RFM. Eu sou Inês Bento e eu estava muito entusiasmada porque ia jogar contigo hoje ao Que Barulho É Este na RFM. Mas depois o Daniel Fontoura e a Catarina Figueiredo lembraram-se de dar o prémio e fizeram bem, estou a brincar. 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
20: Olá, viva muito boa tarde, sou o José Carlos Silva. Em julho, a PSP vai reforçar os aeroportos portugueses com 360 agentes. O objetivo é claro, reduzir os tempos de espera no controle de passaportes de passageiros de fora do espaço Schengen. Estes 360 polícias fazem parte do contingente de 569 agentes que terminam a sua formação no final de maio, que de seguida e por 4 semanas vão fazer o curso de guarda de fronteira. A informação foi avançada pelo porta-voz da PSP. O governo não está a conseguir cumprir a estratégia de dar médico-família mais utentes, denunciou o bastonário da Ordem dos Médicos. Hoje o bastonário apresentou um documento com cerca de 20 propostas para valorizar a medicina geral e familiar. Nos Estados Unidos, o vice-presidente J.D. Vance indicou que foram feitos muitos progressos relativamente ao Irão. A questão é se esses avanços são dos que os Estados Unidos pretendem ou se estão mais de acordo com as pretensões do Irão. Dito isto, J.D. Vance avisa que a campanha militar pode ser retomada a qualquer momento. Fica bem com a RFM e a Inês Bento.
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2: Boa viagem, muito boa, FFM. Eu sou a Inês Bento e saíste agora do treino. Deve estar com uma fome, mas está mesmo quase. E o tempo ainda vai passar mais rápido porque vais ouvir 10 músicas seguidas. Começas com Sabrina Carpenter, ainda tens Benson Boone, Joana Almeirante, Dermot Kennedy, Samber, Sebastian Yatra. É aproveitar. Faz uma ótima viagem com

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1: Joana Almeirante na Rádio das Grandes Músicas, a tua RFM, eu sou a Inês Bento. E há hábitos que já são quase automáticos na nossa vida. Um deles é carregar o telemóvel, o tablet, os fones, o portátil. Mas estamos a cometer grandes erros que não fazem as baterias durarem. E o dinheiro custa a ganhar, não é? Portanto, vamos lá corrigir esses hábitos. Já te conto quais são. Primeiro tens Dermot Kennedy com Refuge na RFM.
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sou Inês Bento. Eu já te falei que não deves deixar o telemóvel ao sol, dentro do carro, para não danificar a bateria, assim como o tablet, o computador, tudo o que tem baterias. E também não deves, sempre que carregas estes aparelhos, usar cabos estragados. Também não deves carregar em cima da cama. Não é boa ideia. Isto vai fazer com que a bateria não dure tanto tempo. E há mais coisas? Já te conto tudo primeiro. Tens Sebastiana e

Na RFM, eu sou a Inês Bento e vamos às últimas coisas que estragam a bateria do teu telemóvel, tablet, computador, por aí fora. Usá-los quando estão a ser carregados, carregadores muito baratos que depois saem bem caro. E ignorar o aquecimento destes aparelhos. Portanto, passa no site RFM para saberes ao pormenor tudo isto. Agora ficas com a Elisa e Tiago Nogueira, como é fraco o coração na RFM.

0: seguidas na tua RFM. 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

das grandes músicas, a tua RFM faz uma ótima viagem. Eu sou Inês Bento e agora vou deixar-te com a primeira artista pop a gravar um videoclipe no Palácio de Versalhes. É Olivia Rodrigo, foi precisamente para esta música, Drop Dead, que tem o significado literal de morrer de amor. Aproveita bem com a tua RFM.

0: essa casa com a tua RFM. Eu sou Inês Bento e não sei se és pessoa de aceitar este desafio, mas eu gostava muito. 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
1: Olá, viva, boa noite. Sou o José Carlos Silva. O Presidente da República convidou o Papa Leão XIV a visitar Portugal. A informação foi divulgada esta terça-feira num comunicado publicado no site da Presidência da República. O Papa Leão XIV também já tinha sido convidado pelos bispos portugueses para os 110 anos das aparições de Fátima, que se têm lugar em 2027. Em julho, a PSP vai reforçar o aeroporto dos portugueses com 360 agentes, isto para reduzir os tempos de espera no controle de passaportes de passageiros de fora do espaço Schengen. Estes 360 polícias fazem parte do contingente de 569 agentes que terminam a sua formação no final de maio. O presidente russo já pisou solo chinês. Vladimir Putin está em Pequim para um encontro com o seu homólogo chinês. Esta visita surge poucos dias depois do presidente dos Estados Unidos ter estado também em visita oficial à China. Saiu em liberdade sob fiança o filho do fundador da Mango, suspeito de matar o pai. Jonathan Andish foi ouvido num tribunal de Barcelona. Mantém que a morte do pai se deveu a uma queda acidental quando passeavam numa zona montanhosa. Fica bem com a RFM?
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4: Bom regresso a casa com a tua RFM. Eu sou Inês Bento. Joana Cruz continua de férias e se quiseres saber por onde é que ela anda, se quiseres ver paisagens lindas, é passar no Instagram da Joana Cruz, que ela tem publicado por lá. Por aqui tens 10 músicas seguidas. Aproveita.

Ray, a meio de 10 músicas seguidas na tua RFM. Eu sou Inês Bento e se te tens perguntado quando é que eu recebo o IRS, fica a saber que o prazo para pagamento do reembolso do IRS está atualmente nos 12 dias para o IRS automático e 20 dias para declarações modelo 3. Para mais pormenores, passa no site RFM, está aqui tudo. Agora, ficas com Papillon e Bárbara Tinoco, que chama-se Não Mudava Nada, na tua RFM. Boa viagem.

0: 10 músicas seguidas na tua RFM. Eu sou Inês Bento e é o último aviso que eu te faço mesmo. 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Portanto, fica atento também de manhã ao teu telefone.
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0: Ponham o Enquanto RFM, eu sou Inês Bento, já estou de saída, mas lembra-te que amanhã tens novas oportunidades de ganhar dinheiro no Que Barulho É Este na tua RFM, que tem o apoio da Century 21 no coração do bairro, para melhor o aconselhar. Agora ficas com a Ana Pinheiro, um grande beijinho, boa noite.
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0: Viva, boa noite, sou José Carlos Silva. O Presidente da República convidou o Papa Leão XIV a visitar Portugal. Uma informação que foi divulgada esta terça-feira em comunicado publicado no site da Presidência da República, o Papa Leão XIV também já havia sido convidado pelos bispos portugueses para os 110 anos das aparições de Fátima em 2027. O Banco Mundial estabeleceu como prioridade imediata garantir financiamento e apoio técnico que possa ser mobilizado rapidamente na resposta a um crescimento dos casos de ébola. Foi o que indicou há pouco um porta-voz do Banco Mundial. Só na República Democrática do Congo e no Uganda há 130 mortes que estão a ser relacionadas com o vírus e perto de 2,5 centenas de casos suspeitos. Israel assegura que em momento algum utilizou munições reais na interseção à flotilha humanitária que se dirigia para a faixa de Gaza. O governo de Tel Aviv garante ainda que foram utilizados meios não letais, mas apenas contra as embarcações e não contra os tripulantes ou passageiros. Não há também, segundo Israel, manifestantes feridos durante o incidente. O Arsenal é o novo campeão de futebol da Inglaterra. Gyökeres faz parte desta equipa britânica.
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4: Boa noite, era Pinhar já por aqui. Esta hora só queremos três coisas. Boa música, zero dramas e chegar a casa mais depressa. É, não é? Da parte da música trato eu, até à meia-noite só grandes músicas na RFM, agora com mais 10 músicas seguidas, a começar com David Guetta.

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1: Estás com as tuas 10 músicas seguidas na RFM. Aproveita, boa terça-feira. Ontem vi uma publicação nas redes sociais e ri-me. Dizia, já percebi porque é que Maio se chama Maio. Isto em inglês, why May is called May. Because it may be hot, it may rain. Pode estar calor, pode estar chuva. Tem sido um bocadinho assim este mês, não é?

Boa viagem com as tuas 10 músicas seguidas na RFM. Elas continuam agora com o artista mais romântico da playlist desta noite. Quem sabe o artista mais romântico de todas as playlists no mundo? Bruno Mars. De certeza que há alguém por quem tu arriscavas tudo nesta vida. É sobre isso esta música. Chama-se Risk It All na RFM. Aproveita.

0: E é com as 4h30 que fechamos estas 10 músicas seguidas na RFM. Estás comigo, Ana Pinheiro. 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Atenção ao telefone. A seguir, Ellen Langley.
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Terça-feira também merece uma boa banda sonora. É por isso que eu, Ana Pinheiro, estou por aqui na RFM, a Rádio das Grandes Músicas, a dar-te só grandes músicas até à meia-noite. Não sei se és como eu, mas eu preciso urgentemente que parem de me dar moedas, porque eu sinto que estou a perder dinheiro. Darem moedas neste momento é como entregarem dinheiro em fundo perdido, porque ou ficam perdidas no carro, se bem que às vezes dá jeito de ter umas moedinhas no carro, ou ficam perdidas numas calças de ganga ou numa caixa lá em casa. És como eu? Tenho Impala na RFM. É Drácula.

0: Boa noite, estás comigo, Ana Pinheiro, na RFM. Há pouco falava sobre as moedas perdidas. Hoje em dia já só temos porta-cartões e, portanto, as moedas perdem-se muito facilmente. Um ouvinte partilhou aqui a sugestão de termos um mealheiro onde pomos todas as moedas. E pode ser um mealheiro para alguma coisa que tu queiras, seja férias, seja ir a um concerto, a um festival de verão. Eu gostei desta sugestão. Já a seguir as notícias na RFM, vem o José Carlos Silva.
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7: Olá, viva, boa noite, sou o José Carlos Silva. O Arsenal é o novo campeão de futebol de Inglaterra. A equipa de que Gyökeres agora faz parte, o feito não era alcançado pelo Arsenal há 22 anos, beneficiou de um empate a uma bola entre o Manchester City e o Bournemouth. Leão 14 foi convidado por António José Segura a visitar Portugal. A informação foi avançada esta noite na página da Presidência da República. Lembramos que os bispos portugueses já haviam convidado o Papa a estar presente nos 110 anos das aparições de Fátima, que se assinalam no ano que vem. Durão Barroso defende que o Governo está a fazer o que deve em relação à utilização das bases das lajes. O antigo Primeiro-Ministro, que negociou o acordo em 1995 e que está em vigor, em entrevista conjunta à Renascença, rádio do mesmo grupo da RFM, também à SIC, não tem dúvidas de que o acordo das lajes está a ser cumprido. Mais shuttles e autocarros, mais comboios, mais metro, apresentado hoje o plano de mobilidade para o Rock in Rio Lisboa. A organização pede que a todos os que se dirigem para o festival nos 4 dias de junho não utilizem a viatura particular.
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10: Rádio ligada, cabeça desligada. Eu acho que é um bom ditado, não podia ser mais verdade. Portanto, aproveita 10 músicas seguidas aqui na RFM. Eu sou a Ana Pinheiro. Começamos com os Mumford & Sons, da Banjo Song.

Se calhar não ouvias esta música há tanto tempo como eu. Está aqui em 10 músicas seguidas na RFM. E agora o artista que faz mais cardio no refrão do que eu numa semana inteira, e tu provavelmente. Benson Boone, conhecido por fazer mortais nos seus concertos com Mr. Electric Blue.

Continuamos com as nossas 10 músicas seguidas aqui na RFM. E se hoje estás naquela vibe de pensar um bocadinho mais depois das 11 da noite, esta é para ti, é de Alex Warren, Fever Dream.

Bob Sinclair a fechar estas 10 músicas seguidas na RFM, é o que eu digo. Terça-feira à noite também merece uma boa banda sonora. Aqui está ela na RFM. E as tuas manhãs também merecem mais humor, ainda mais humor. É por isso que o Café da Manhã da RFM tem uma nova rubrica de humor com o gigante humorista brasileiro Fábio Porchá. 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No primeiro episódio ele tentou prever quem vai ganhar o Mundial. Já podes ouvir.

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16: Olá, viva, boa noite. Sou José Carlos Silva. Foram atacadas zonas industriais no sul da Rússia com o recurso a drones. A informação foi avançada há pouco pelo governador da região russa de Stavropol. Apesar de não ter avançado pormenores, não é de excluir que uma grande fábrica de químicos possa ter sido o alvo dos drones. O Presidente da República vai receber esta quarta-feira à tarde os representantes dos familiares dos dois médicos.

0: portugueses que foram detidos na passada segunda-feira pelas forças de defesa de Israel na flotilha que rumava para a faixa de Gaza, os familiares não conseguem comunicar com os ativistas. O Papa Leão XIV foi convidado por António José Seguro a visitar Portugal. A informação foi avançada esta noite na página da Presidência da República. Lembramos que os bispos portugueses já haviam convidado o Papa a estar presente nos 110 anos das aparições de Fátima, que se assinalam no ano que vem. O Arsenal é o novo campeão de futebol da Inglaterra. O feito não era alcançado pelo Arsenal há 22 anos. O Arsenal beneficiou de um empate a uma bola entre o Manchester City e o Bournemouth. Fica bem com a RFM, Ana Colasso e o Oceano Pacífico.
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com a maré ainda baixa e a lua a ganhar luz depois de nova. É assim que começa o Oceano Pacífico desta noite. 2 horas de grandes músicas calmas e alguma conversa. Boa noite, boa viagem. Estás com a RFM. Sou a Ana Colasso.

Nada como o entusiasmo de aprender algo novo. Só ontem era dia de plantar. Hoje então é dia de apanhar morangos. Essa fruta doce, mas ácida. Essa fruta que é boa ao natural, com chantilly, com açúcar amarelo, que serve de enfeite e que é também nome de uma boneca nos anos 80. A moranguinho. Agora ia bem. Um punhado de morangos. Boa noite. Boa viagem com a RFM.

É para celebrar a viagem de Vasco da Gama ao Oceano Pacífico, mais concretamente à Índia, que hoje se cumpre o Dia da Marinha. Curiosidades sobre esta data. Durante algum tempo celebrava-se a 8 de julho, dia da partida. Hoje celebra-se o dia do suposto desembarque em Calcutá, na Índia. Celebrar o mar e os homens que nele se aventuram, seja a partida, seja a chegada. Ainda bem que estás com o Oceano Pacífico na RFM.

0: A caminho de um coração fraco que bate tão forte como os outros, vem Elisa e Tiago Nogueira, depois de Kaleo, no Oceano Pacífico da RFM.
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0: Socorrer as vítimas de uma calamidade natural ou pessoas vulneráveis é uma questão de justiça antes de ser uma questão de caridade. Quem o diz é o Papa Leão XIV, numa referência direta ao mundo em que vivemos e separando a dimensão da caridade da dimensão da justiça, dando a esta última uma primazia pela qual todos devemos lutar. A criação de um mundo mais justo tem de ser uma meta para todos, independentemente da fé e da esperança que cada um professe. Pensa nisto.
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Mesmo fraco que bata fortemente neste tempo em que se para fazer um ponto de situação do ano. Já marcaste as férias? Agora é esperar por elas com calma, de uma forma muito produtiva. Boa noite, bom estudo, bom trabalho, se for o teu caso. Estás com o Oceano Pacífico.

0: Malta.
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2: Já a seguir, mergulhamos na segunda onda do Oceano Pacífico da RFM, a caminho de Luís Capaldi.
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dia 18 de julho, subir a um palco grande e cantar para milhares de pessoas. É ele, Luís Capaldi, e esta música que vais ouvir já a seguir no Oceano Pacífico não vai faltar. Wish You the Best.